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2: 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É, estamos de volta. Seguimos na programação agora 9h01. 9:01. Vamos aqui abrindo, né, a segunda hora da programação do A Noite é Nossa, e eu sigo por aqui na sua companhia até as 22 horas, com a boa música tocando pra você, nosso ouvinte especial que nos acompanha sempre, todas as noites. 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A gente vai seguindo por aqui com a boa música, sempre trazendo o sucesso da tua preferência também. Vamos com o grupo Alma Galdéria, manda um abração lá pro nosso amigo Samuel. E para sua mãe Cristina, lá em Arvorezinha, pessoal na nossa sintonia, né? Acompanhando direto a programação. A gente agradece, né, o carinho da audiência. Tudo de bom para vocês aí. A gente vai trazendo já na primeira aqui a música solicitada. É um sucesso gaúcho aí do grupo Alma Galdéria, Mãos da Terra. E tá oferecendo, né, especialmente dedicando essa música a todos os agricultores. Então vai, né, a todos os agricultores aí da nossa região. Sucesso bonito, né? Do grupo Alma Galdéria. Depois, sucesso de Gino e Geno na sequência, que é o pedido lá do nosso amigo Beto, lá em São Domingos do Sul. Tá ligado também sempre na nossa sintonia. Grande abraço lá pro nosso amigo Beto, tudo de bom aí, uma abençoada noite também. Na sequência, a gente já roda sucesso bonito aí na voz aí da dupla Gino e Geno, Nuvem Escura. Depois mais um sertanejão, né? Um sertanejão raiz. Na voz da dupla Jacó e Jacozinho, Duas Moças. Já vamos tocar também em seguidinha. Tá bom? E assim a gente segue em frente com uma boa música para você que nos acompanha aqui na Vica Nabarro, em toda a nossa região, através do rádio, né? Ou também pelas nossas plataformas digitais. Tá aí na primeira, sucesso Mãos da Terra, depois Gino e Geno na sequência.

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Tá, e a música Pintou Uma Paixão, sucesso da banda San Marino. E assim seguimos por aqui, 9 horas e 20 minutos. Vamos nós, dando sequência na programação aqui do A Noite é Nossa. Deixa atender o pedido também lá da nossa amiga Clarice, ligada conosco e acompanhando a programação, oferecendo música para toda a sua família e também para mim aqui na rádio. Muito obrigada, então, nosso abração especial lá para Clarice e toda a família. Pediu o sucesso da banda Passarela, o Quarto 12. Tá tranquilo, então daqui a pouquinho a gente já roda também. Na primeira, vamos com a banda Eco Latino. Mandar um abraço também lá pro nosso amigo Ademir, ligado conosco, né? Sempre sintonizado na programação. Então, tô agradecendo também pelo carinho da companhia, aquele abração especial lá pro nosso amigo Ademir Passari, lá em Siríaco. Tudo de bom, Itaí. A música solicitada da banda Eco Latino, Tarde Demais, música bonita. Depois também, deixa eu atender o pedido aqui para rodar a música de Chico Rei Paraná. A gente roda, essa vai lá pra Sananduva. Grande abraço lá pro seu Ari, na sintonia também aqui da programação. Tá oferecendo aí pra sua esposa, pra mim aqui na rádio, pra todo mundo que tá ouvindo o programa. Beleza, daqui a pouquinho a gente já roda música bonita de lá pra cá. Sucesso de Chico Rei Paraná. Tá, então, na primeira, Grupo Eco Latino. Uma ótima noite, muito obrigada pela sua audiência.

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Tá aí, música bonita na voz da banda Samarino, Se Acabou Pra Ti. Também antes, sucesso com Rainha Musical, É Fogo. E antes, com banda Calypso e Amado Batista, Quem Ama Não Deixa de Amar. 9:44, vamos deixando música tocando por aqui. Vamos deixando sucesso aí do musical Irmãos Querelo. Essa vai especial lá pro nosso amigo Arlindo Marcos, lá da Linha Nalim, acompanhando aqui a programação do A Noite é Nossa. Grande abraço lá pro nosso amigo Arlindo. Vamos deixar tocando então a música do Irmãos Querelo, musical Irmãos Querelo, minha preferida. Música bonita, fica tocando. Depois, o pedido do nosso ouvinte Eduardo de Oliveira, ligado conosco também, a gente agradece pela sintonia. A música Fofoca na Vilinha, é música aí do nosso amigo Luiz Heck, né? Vamos deixar tocando aí a Fofoca na Vilinha e também a música dos Atuais, Rosto Desmaquiado. Muito bem, então a gente deixa tocando pra completar. E assim a gente finaliza aqui a programação do A Noite é Nossa desta quinta-feira. Deixo meu abraço pra você que se ligou conosco, né? Que participou também. A gente agradece sempre. Desejando pra você uma feliz e abençoada noite. Eu volto amanhã, sexta-feira, a partir das 5:00 PM. Mas, claro, você que segue ligado, a programação tem sequência, a música vai seguindo. Noite adentro por aqui, já. O nosso amigo Celso Aquino comanda o Conexão Classe A daqui a pouquinho, tá bom? Forte abraço pra você, até amanhã.

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2: Olá, muito boa noite para você. Sim, começando mais edição do nosso Conexão Classe A. Para você que está acompanhando aqui através da internet, a Conexão Rádio Web, e também para você que acompanha através da 107.3 da Rádio Amizade FM. Um excelente comecinho aí, né, de final de noite para você. Como é que foi o seu dia? Muito corrido? Bom, então vamos deixar essa correria de lado, porque agora, a partir de agora, a sua noite, claro, ela ganha um novo ritmo, ou seja, uma nova atmosfera. Começa o nosso Conexão Classe A, trazendo aí a sua viagem no tempo, através das melodias que fizeram história e também das letras que marcaram gerações, né? Ou seja, o encontro perfeito entre os grandes clássicos internacionais e a poesia da nossa MPB de alta qualidade. Então, relaxe, o bom gosto tem lugar reservado a partir de agora na sua Conexão Rádio Web, trazendo o melhor da música para você. Boa noite.
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1: E tá aí pra você mais uma belíssima canção, fechando aí ao som do Roupa Nova, Meu Universo é Você. Você sabe que pra gente que trabalha no rádio, com rádio, você que está aí acompanhando a nossa programação, você é o nosso universo. Então, o meu universo é você que está aí do outro lado, acompanhando mais essa edição aqui do nosso Conexão Classe A, nesta noite de quinta-feira. Ó, e por falar em Roupa Nova, detalhe, tá? A banda, ela segue fazendo história, tá? Eles estão rodando o Brasil aí com a turnê de 45 anos de estrada. É muito tempo, né? E acabaram de lançar também o EP Nossas Canções, com faixas inéditas escritas, imagine você, por cada um dos integrantes. É a única banda em atividade contínua com essa longevidade aí no nosso pop romântico luxo, né? O que é bom, dura. Vamos seguindo por aqui com o nosso Conexão Classe A, agradecendo o carinho da sua companhia também, é claro, sempre, né? Para você que acompanha a gente através da internet e para você que também acompanha a gente através da Amizade FM na 107.3. Interaja com a gente também, participe. Eu estou aqui curioso para saber de que lugar desse nosso mundão de meu Deus você está acompanhando aqui o nosso Conexão Classe A. Código de área 54 999468472. Participe com a gente e continue sim tendo uma excelente noite de quinta-feira aqui na companhia da melhor música para você.

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2: Tá aí pra você aqui no nosso Conexão Classe A, grande sucesso com ela, Bonnie Tyler e As I Can, fechando mais um bloco musical aqui de nossa programação. E escuta você que situação, enquanto nós tocávamos o pedido do Gabriel, que está com a gente, acompanhando aqui o Conexão Classe A lá no Rio de Janeiro, estava exatamente me atualizando aqui das informações e colocando aí, né, sobre a lamentável perda que tivemos aí no mundo da música, que foi aí a morte de Bonnie Tyler, confirmada hoje nesta quinta-feira, ou seja, a cantora Bonnie Tyler, ela faleceu ontem, quarta-feira, dia 8 de julho, lá em Portugal, ou seja, ela faleceu de forma inesperada no Hospital de Faro, localizado na região de Algarve, em Portugal, onde permanecia internada desde maio, lutando contra complicações graves, né, decorrentes aí de uma cirurgia intestinal que ela submeteu aí de modo emergencial. Bom, confesso que eu fiquei muito surpreso, porque devo confessar que é uma das vozes que eu escuto, né, musicalmente falando aí, essas músicas desde quando eu era só um menino. E sem sombra de dúvida, o mundo da música vai ficar faltando aí um pedacinho depois de perder aí essa voz rouca, podemos assim dizer, tão marcante, né? E também dona aí de tantos sucessos marcantes do pop rock aí. Bom, fica aqui a nossa, como é que eu posso dizer pra você, a nossa homenagem aqui do Conexão Classe A. Inclusive, depois desse hino aí que ela cantou, né, que foi inclusive esse hino de superação, Yes I Can, grande e eterna Bonnie Tyler, vá com Deus, vai deixar saudades, né? Bom, a gente vai seguindo aqui com o nosso Conexão Classe A. Não sei se você já tinha se atualizado também sobre esta informação aí, mas então, de fato, foi confirmado aí, né, pela família, que também colocou aí nas redes sociais hoje, nesta quinta-feira, a confirmação de fato do falecimento da cantora Bonnie Tyler. 10:36, vamos seguindo por aqui com o nosso Conexão Classe A, fazendo, é claro, mais uma trilha sonora para sua noite de quinta-feira. Eu espero que você possa estar aí em excelente companhia, acompanhando aqui a nossa programação, que esta trilha sonora possa estar também fazendo bem para você, que depois de um dia corrido aí, né, tanta coisa acontecendo, mas agora você tira então para descansar, para relaxar e, claro, curtir, se inspirar também ao som da boa música aqui na nossa programação. Para você acompanhar a gente através da internet, no nosso site também, conexãoradioweb.com.br, você que nos ouve através do celular também, através do aplicativo, e para você que está ligado na frequência 107.3, acompanhando a gente aqui na Rádio Amizade FM. Uma boa noite para você.

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1: A intenção é exatamente essa, seja qual for aí o momento em que essas belas canções encontram você, que ela possa, sim, claro, fazer a diferença e deixar você mais de bem com a vida, também acompanhando aqui a nossa programação, acompanhando o nosso Conexão Classe A. Bom, esse último aí, sem comentários, né? Sucesso pra você com Elton John, Nikita. Mas tem algo que eu acho que você não sabe, tá? Aliás, pouca gente sabe, mas o refrão marcante dessa música aí conta com os vocais de apoio de ninguém menos, sabe de quem? Pois é, George Michael. Ele estava no estúdio e gravou aí o coro de fundo para o Elton John. Bom, tá explicado, né? Duas feras da música, o resultado é um só. Coisa boa. Código de área 54999468472, nosso WhatsApp, para você a qualquer momento interagir com a gente aqui, participar, mandar também aqui a sua sugestão musical para nossa programação. Deixa eu mandar aqui um boa noite especial para a Leia, que está acompanhando a gente. Ela colocou o seguinte, ela mandou para a gente, né, esta sugestão aí com Elton John, e colocou, claro, concordo, um dos melhores cantores do mundo, sem sombra de dúvida, tá, Lé? Concordo com você, exatamente. Bom, trazendo mais sucesso, é claro, mais músicas pra você que tá acompanhando a gente nesse final de noite de quinta-feira. Tá chegando, inclusive, tá se aproximando aí o finalzão de semana, tá? Vou te dar uma dica pro seu final de semana aí ser bacana. Amanhã, sexta-feira, dia 10 de julho, é o dia da pizza, você sabia? Então já vá se preparando aí para você estar na companhia da boa música, saboreando também uma pizza bem gostosa aí com alguém também bem especial. Imagina o cenário: sexta-feira à noite, um bom vinho, uma pizza deliciosa e a boa música. Sim, você acompanhando aqui a nossa programação, acompanhando a programação da Rádio Conexão, Rádio Web. Coisa boa, né? Privilégio meu ter você acompanhando a gente aí. Bom, pra quem já não se lembra mais, já faz um tempinho, né? Sucesso pra você que vai chegar aqui no nosso Conexão Classe a partir de agora. Música lançada no ano de 1993. Pois é, fazendo parte aí do único harmônico álbum do supergrupo, pra você que já não lembrava mais, Tigre de Bengalas, tocando pra você. Aliás, uma boa viagem no tempo pra você que tá acompanhando aqui a nossa programação, com também, é claro, sucessos do passado pra você.

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1: E tá aí pra você mais um clássico da nossa música, do nosso rock nacional. Eu dizia diferente, né? Eu dizia poesia pura em forma de canção. Tá aí pra você, Monte Castelo com Legião Urbana, um clássico que você ouviu aí do ano de 1989, aqui é claro, no nosso Conexão Classe A, para você que tá acompanhando a gente também através da 107.3 na Rádio Amizade FM. E é claro que por aqui a música não para. Uma excelente noite, fim de noite, melhor dizendo, de quinta-feira para você, acompanhando o nosso Conexão Classe A. Já que o assunto é falar em fim de noite, tem sucesso para você com a Adriana e a rapaziada.

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2: E tá aí pra você, fechando mais um bloco de sucesso aqui do nosso Conexão Classe A. Tem alguém aí do ano de 1987? Pois é, esse sucesso que você acabou de ouvir aí, Heróis da Resistência, Só Pro Meu Prazer, foi lançado exatamente aí neste ano de 1987. Por falar em ano também, vamos fazer um comentário aqui, eu não posso falar o nome, é a nossa ouvinte anônima de Santa Catarina, dizendo o seguinte: olha, eu em 2026, né, eu nem sou dessa época aí, são músicas da época da minha mãe, do meu pai, mas quer saber? Eu amo. Bem-vindo ao clube, então, de pessoas que gostam de coisa boa, tá? Um abração pra você acompanhando o nosso Conexão Classe A, aqui na Conexão Rádio Web, e também interagindo com a gente. Obrigado, tá bom? Um excelente, ou melhor, um ótimo final de noite pra você e que venha também pra você. Obrigado. Um bom final de semana pra você também. A gente vai seguindo por aqui com a nossa programação. Quer participar com a gente também? Quer interagir com a gente? Fique à vontade. Código de área 54999468472. Lembrando, você pode interagir com a gente, você pode mandar para cá também a sua sugestão musical aqui no nosso Conexão Classe A. Enfim, e assim juntos, a gente vai criando mais uma trilha sonora para todos vocês que estão acompanhando aqui a nossa programação, também, é claro, através da 107.3, acompanhando a gente na Rádio Amizade FM. 11:20, quase entrando aí na nossa última meia hora de programação, mas quer saber? Durante meia hora tem muita música boa para tocar para você aqui em nossa programação. Essa próxima, por exemplo, com Chicago Rapman, me traz boas recordações. Eu me lembro quando eu era um jovenzinho escutando FM e era uma das músicas mais pedidas através de carta, tá? Pois é, não tinha WhatsApp não. Bom, você podia ir no orelhão comprar uma ficha e tentar, né, ficar ali e tentar entrar em contato com a rádio. Naquele tempo era mais difícil. Se você tivesse a sorte, você ia ser atendido por uma secretária e você ia falar para ela que você quer escutar uma música. Se você ia ser atendido, aí já é outra conversa, já é papo pra gente abordar outro assunto em um próximo programa. Mas muitas cartas chegavam sim nas mãos do locutor, né, que apresentava o programa. E eu me lembro que essa era uma das que mais recebia cartas, ou seja, essa música, pedindo aí, oferecendo para alguém especial, é claro, né? E também para que o locutor pudesse fazer a tradução. Vamos recordar juntos então este grande sucesso, matar saudades e voltar no tempo também, é claro, né? A música tem esse poder, ela nos inspira, ela, assim que você escuta aquela música que marcou aquele momento especial, é automático, você volta lá no passado e começa a criar todo aquele filme aí na sua cabeça, né, na sua imaginação, aquele momento em que teve exatamente aquela música em especial, que fez parte aí daquele momento, claro, também muito especial, de alguma passagem importante aí na sua vida. Vamos recordar?

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1: É, a trilha sonora da sua vida passa por aqui sim, aqui no nosso Conexão Classe A, tocando o melhor da música pra você. Bom, e direto lá do passado, do ano de 1979, direto pro nosso Conexão Classe A, esse clássico aí também, né? Com o KC de Sunshine Band, Please Don't Go. Bom, pra você que talvez não se lembra, era uma das músicas prediletas pra tocar num programa de TV dos anos 90, o programa Silvio Santos, Em Nome do Amor. Eu devo confessar pra você, era difícil, tá? O domingo em família, ali todo mundo reunido na sala e não assistirem a esse programa Em Nome do Amor. Me lembro até, inclusive, que uma vez teve o pessoal que era do nosso estado, né? Ficou todo mundo ali vendo como é que ia ser a reação, como é que todo mundo ia se comportar diante daquele programa ali, que naquela ocasião era um programa muito famoso, muito assistido, Em Nome do Amor. Mais um momento nostálgico, né? Aqui no nosso Conexão Classe A, pra você que tá acompanhando a gente aí. A gente vai seguindo por aqui, tocando, é claro, sempre muito mais música pra você. E tem também aqui mais uma interação com a gente aqui no nosso, na nossa programação. A Elinice, da cidade de Monte Alegre, Minas Gerais. É, dizendo aqui que gosta muito dessas músicas bonitas e que lembra, faz ela lembrar, né, do seu passado e também da sua adolescência. Bom, Lenice, eu acho que a grande maioria que está acompanhando aqui o nosso Conexão Classe A está sentindo a mesma coisa, porque além de ser músicas, de serem músicas clássicas, músicas que geralmente não se escuta mais com tanta frequência, né? É com certeza, sim, músicas que eram a trilha sonora para muita gente, para muito namoro, para muita paquera, para muita festa nos anos, finalzinho dos anos 80, também anos 90, né? A maioria naquela ocasião com os seus 14, 15 anos. E claro, é muito bom você poder recordar aí essas músicas do passado. Eu, por exemplo, estava me lembrando que naquela ocasião, não vou falar naquela época, né? Naquela ocasião, agorizada ali no, na pista de dança, então tava tocando aquela música agitada, pou, pou, pou, e todo mundo ali dançando. Quando o DJ colocava a música lenta, aí a pista ficava um pouquinho mais vazia, porque meninada nova, todo mundo com vergonha ali, quem é que vai chamar quem pra dançar? E assim, passava mais um domingão e todo mundo ia para casa na esperança de voltar no próximo final de semana e fazer alguma coisa diferente. Vamos recordar mais? Essa aqui não é tão velhinha não, sucesso para você com Will Young, Live Right Now, abrindo mais um bloco musical aqui do nosso Conexão Classe A.

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2: Sem sombra de dúvidas, né? E tá aí pra você mais um do ano de 1986 com este talento. David Bowie, Absolute Beginners, e falando um pouquinho só sobre ele pra você, sem tomar muito seu tempo, tá bom? Prometo ser rápido. Ele continua sendo uma das figuras mais influentes e também lucrativas do mundo da música, tá? Ou seja, mesmo aí após o seu falecimento, em janeiro de 2016, pouco após a sua morte, os seus herdeiros aí, né? Eles venderam os direitos de todo o seu catálogo musical para a Warner Chappell Music, por cerca de 250 milhões de dólares, ou seja, mais de R$1 bilhão. O trabalho dele continua gerando aí fortunas e sendo inclusive trilha sonora de grandes filmes atuais, viu? Isso é que é ter talento, tá? É. Seguindo aqui com o nosso Conexão Classe A, claro, sempre não posso esquecer de reforçar, é claro, o meu muito obrigado por você estar me dando o privilégio de eu ter a sua companhia em mais um fim de noite aqui na Conexão Rádio Web, para você que acompanha a gente através da internet, para você ouvinte também da Rádio Amizade FM na frequência 107.3. É um prazer muito grande estar aqui com você em mais este fim de noite, tocando as músicas que marcaram gerações, marcaram e continuam marcando ainda, né? E se você também quiser mandar para cá a sua sugestão musical, fique à vontade. Código

diária 54 99946 8472. Você pode mandar mensagem de texto, ou se preferir também, fique à vontade, pode mandar também um texto aqui para nossa programação, tá bom?

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1: Bom, fechando para você mais um bloco aqui do nosso Conexão Classe A e também fechando essa edição de hoje do nosso Conexão Classe A, edição desta noite de quinta-feira, dia 9 de julho de 2026. Já tô com o coração partido, já tô com saudade de você. Bom, vale relembrar que amanhã nós não temos a apresentação do nosso Conexão Classe A aqui na Conexão Rádio Web, mas vale lembrar também que você pode acompanhar a nossa programação 24 horas por dia através do nosso site, tá? O conexãoradioweb.com.br. Pode também, inclusive, seguir nas redes sociais, no Instagram, Rádio Conexão Rádio Web, e você acompanha também. Está sendo sempre feito aí algumas postagens, algumas informações, algumas curiosidades. Eu vou ficar muito feliz também de ter você acompanhando através do Instagram, tá bom? Vamos fechar com chave de ouro hoje essa edição do nosso Conexão Rádio Web com o Conexão Classe A. E também, é claro, para os ouvintes que estão acompanhando a gente através da Rádio Amizade FM em 107.3. Para poder fechar com música boa, claro, né? O nosso programa sempre trazendo as melhores para você que está acompanhando a gente. Pois então é isso, meu ouvinte, minha ouvinte querida, o nosso Conexão Classe A vai se despedindo aí, né? Na maior sintonia romântica do planeta, sim, exatamente. Fechando a noite aí com uma voz poderosa de Michael Bolton, lembra dele? Pois é, a sua versão definitiva do ano de 1991, vencedora, tá? Vencedora do Grammy. Então, a saideira de hoje, para fechar com chave de ouro e você ficar recordando aqui no nosso Conexão Classe A, When a Man Loves a Woman, para fechar com chave de ouro o nosso Conexão Classe A de hoje, tá bom? Uma excelente noite para você e até o nosso próximo encontro com mais um Conexão Classe A.

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4: É isso mesmo, Elias Moreira, aqui na programação da Amizade, quando são 6:33, 6:33. Bom dia, meu amigo, bom dia, minha amiga. É você do campo, você da cidade, você que tá na lida ou tá levantando, ligando o rádio. Sextou em hoje, 10 de julho de 2026, sexta-feira. Nós vamos até as 8:30 com o Campo e Cidade, a boa música, informação, o destaque dos melhores anunciantes. A sua participação também vale através do 3351-1277 ou do WhatsApp 984-352490. 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Turcato Corretora de Seguros. 6:34 da manhã, vamos seguindo com música.

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0: Maravilha, maravilha. Agora são 6:53 da manhã. E aqui nós estamos e ficamos na tua companhia até as 8:30. Trazendo a boa música, informação, destaque dos anunciantes, a sua participação. Vamos que vamos, hein? Sextou, sextou, pouco bom. Final de semana chegou, sexta-feira, 10 de julho. 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E também na parceria aqui, bom dia trabalhador, bom dia trabalhadora, no oferecimento do Sicredi. 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Desejando a você uma excelente sexta-feira. Vamos com música, Céu e Cantos, Rosas Vermelhas. Depois também tem sucesso com Irmãos Chiarello, Madrugada Fria.

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7: 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Vamos trazendo aqui na programação a previsão do tempo. Hoje, sexta-feira, dia 10 de julho. Sol com algumas nuvens, chove rápido durante o dia, à noite, mínima de 10, a máxima chega aos 20 graus. Mínima de 10, a máxima chega aos 20 graus e há uma previsão de 17 milímetros de chuva para hoje. Para o sábado, dia 11, sol com algumas nuvens e chuva passageira. Mínima de 13, a máxima chega aos 17 graus. Mínima de 13, a máxima chega aos 17 graus e há uma previsão de 3 milímetros de chuva para amanhã, sábado. E para o domingo, dia 12, sol com algumas nuvens. Mínima de 9, a máxima chega aos 16 graus. Mínima de 9, a máxima chega aos 16 graus no domingo. Aí na programação, a previsão do tempo. 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
7: É, vamos devagar e continuado. Agora são 7 horas 7 minutos, 7:07. Uma excelente sexta-feira para você, um bom final de semana de descanso, de festividade, de encontro ou de trabalho para quem vai seguir na lida. E a Rádio Amizade faz parte da sua vida nas 18 horas de programação. 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Vamos com música. Vamos trazendo mais sucesso na programação. Agora é o som do Rio Grande. Vem cantando Baitaca, Secretário de Obras. Depois tem os Mirins, Tempos de Guri.

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Vamos de novo, agora são 7h19 da manhã, 7h19. Rádio Amizade é só alegria, tristeza, não se cria. Sextou, sextou, hein? E nós vamos aqui trazendo mais música na programação. Abraço você que está ligado na grande região da produção. Música chegando, alô nosso amigo Alviar Viestre, lá por Siríaco, hein? É, o Alviar Viestre tá na lida. Alô Alviar, Pelé, o Alan, toda a turma aí, tão lidando aí. Na manhã e ouvindo a programação da Amizade. Pelé da Lídia, não é? Tem o Pelé da Lídia e o Pelé do Duda, né? Então quando falar Pelé tem que especificar, né? Se é o da Lídia ou é o do Duda, né? Aí o povo sabe quem é um dos Pelé, né? Bueno, também nos acompanhando nosso amigo Jonaci de Lima. Alô, Jonaci. É, pessoal, trabalhando na manhã e ouvindo a programação da Amizade. Nosso amigo Carlinhos, gaiteiro renomado aí de Siríaco e da região, hein? Atualmente integrante do grupo Bio e Os Frandangueiros. Carlinhos tá com uma marca nova aí, né, na praça, uma música espetacular. Fala da sua história, do início da trajetória musical, quando abraçou a acordeona. Também fala da terra de Siríaco, da família, em versos rimados e ao som de gaita e também demais instrumentos. Vamos deixar para rodar a música na semana que vem, né, Carlinhos? Aí o Carlinhos, vou marcar um dia da semana que vem, ele vem ao vivo aqui na rádio, vai falar um pouco aí da tua trajetória, não é? E daí vamos largar a música. Por enquanto vamos deixar em off, né? Na semana que vem, vamos ver um dia aí pra ele estar conosco aqui na programação da Rádio Amizade, preferência na sexta-feira que vem, que daí o quadro Fique Sabendo, né, que tem a ver com história, com música e instituição, entidades e assim por diante. Vamos combinar. Por enquanto, vamos trazendo aqui na programação o Bio e os Fandangueiros. Bio e os Fandangueiros, faz o Pix que ela ama. É, se não fizer o Pix, não tem ela na cama ali, né? Nossa. O Bio e os Fandangueiros, baita conjunto, né? Inclusive, já andou tocando e por Siríaco e na cidade, no interior. E é o conjunto que o nosso amigo Carlos Alexandre está integrando, né? Eu tava vendo aí a agenda, tem Fandango, se não me falha a memória, até no Paraná. Agorizada a vontade em manto. E é na região da Serra e o sucesso e além fronteira do Bio e os Fandangueiros. Faz o Pix que ela ama é o nome da canção.

É, agora são 7h25 da manhã. Faz o Pix que ela ama. Sinal não tem lá na cama ou em qualquer outro lugar, né? É, daqui a pouco só no Pix, né? O sinal em cédula viva, né? Ai, mas que moiada de palavra. Tá, então o Bio Sonangueiro, conjunto com o nosso amigo Carlos Alexandre Propodoski, atua aí com a cordiona, não é? Então cantou o Bio Sonangueiro. Vamos com mais música. Irmãos Teixeira, Criação do Bugio.

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6: É, meus amigos e amigas, aqui nós estamos e vamos camperiando até as 8:30. Agora são 7:37, Campo e Cidade, mais uma edição. 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Alô, nossa amiga Vânia de Vanini, sempre acompanhando a programação da Amizade, forte abraço. Também a participação aqui da turma e da família do Belanir Balbinotti. Obrigado pela companhia aí, Belanir, Balbinotti. Pois vão trazer o baitaco Fundo da Grota. Também lá por São João Batista, Siríaco, nosso amigo Chico. O Chico tá ligado na programação da Amizade. Aquele abraço, Chico de César. Obrigado pela companhia. Os Bertucci, moço do lenço branco.

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aqui nós vamos seguindo devagar e continuado pra não cansar, não é? Já a semana, é, agora não dá pra se entregar, né? Que sextou, aí tem que encerrar o serviço pra quem para hoje, e aí vai dar uma girada no final de semana, né? Uma bailada, comer uma carne, tomar uma gelada, não ter afrouxe, vivendo. E nós vamos seguindo adiante com a programação, lembrando o programa Fique Sabendo, um diálogo franco com a região da produção. 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Daqui a pouquinho nós vamos estar falando, no Fique Sabendo, é da programação do jantar beneficente ao Hospital Santa Terezinha de Siríaco, que acontece no dia 8 de agosto. E também falando do quinto remate entre amigos de gado e ovelha no Parque de Rodeios de Siríaco, no sábado, dia 25 de julho.

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Agora são 8:05, previsão do tempo, é hoje sexta-feira, sol com algumas nuvens, possibilidade de chuva, hein? Como já na madrugada caiu umas gotas, hein? Umas pancadas de chuva, mínima de 10, a máxima chega aos 20 graus, mínima de 10, a máxima chega aos 20 graus e há uma previsão de 17 milímetros de chuva para hoje sexta-feira. Para amanhã, sábado, dia 11, também há possibilidade de chuva, mas uma previsão de 3 milímetros, o sol aparece e a mínima é de 13 e a máxima chega aos 17 graus. Mínima de 13, a máxima chega aos 17 graus no sábado. E no domingo, mínima de 9, a máxima chegando aos 16 graus. Mínima de 9, a máxima chegando aos 16 graus. E o sol aparece com algumas nuvens no domingo, dia 12 de julho. 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

Agora são 8:07, 8:07, sexta-feira. 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Nós vamos aqui hoje trazendo algumas informações, não temos convidados, mas nós mesmo vamos comunicando aqui, abordando dois assuntos, ou melhor dizendo, falando e estendendo o convite, em nome dos organizadores, para você participar, para você prestigiar. Então, começando no dia 8 de agosto, será num sábado, hein? 8 de agosto. Acontece o jantar beneficente em prol do Hospital Santa Terezinha de Ciríaco. É o 11º jantar, hein? Do Hospital Santa Terezinha de Ciríaco. Então você não pode ficar de fora, hein? Você siriaquense, principalmente você também da região que queira participar. Lembrando que os ingressos adultos R$60, você pode adquirir o seu junto ali ao Hospital Santa Terezinha, no horário da manhã, da tarde, de 6 a 12 anos, apenas R$30, hein? O jantar acontece no Salão Paroquial de Ciríaco, com previsão aí de servir a janta em torno das 8:00, 8:30. Cardápio carne de gado, galeto, linguiça e saladas variadas. Lembrando também que haverá sobremesa. Vem você também degustar este cardápio e, acima de tudo, contribuir com esta instituição que 24 horas está de portas abertas para os primeiros atendimentos. A partir dali, sendo mais grave a situação, encaminhamento a outros centros de saúde. Hospital Santa Terezinha, então, mais um jantar no dia 8 de agosto, Salão Paroquial. E lembrando, o pessoal que não pode ir na janta, às vezes por um problema de saúde, não pode sair à noite, pessoal de mais idade, coisa assim, ou não pode jantar de noite, né? Daí, não vou, mas você pode fazer a sua doação, seja qual for o valor, ali junto ao Hospital Santa Terezinha. Então você pode chegar ali no horário da manhã, das 7 em diante, até ali 11:30, depois da 1 até as 5 da tarde, por aí. E você pode fazer a sua doação, seja o valor que estiver no seu alcance, aquilo que você sentir aí no pensamento, pode fazer sua doação em dinheiro. Também, se você quer fazer alguma doação de alimento também, né? Para a preparação do jantar, uma salada, um tomate, uma batatinha, fica à vontade, hein? Toda doação é bem-vinda. Quanto mais doações, quanto mais participação, aí mais no final aí vai sobrar valores para somar e ajudar na continuidade dos trabalhos do hospital. Então, fica o convite, hein? 8 de agosto, jantar em Ciríaco, Hospital Santa Terezinha, no Salão Paroquial, animação Lucas e Francisco. Venha participar, adquira seu ingresso junto ao hospital, já está disponível os ingressos. Se você talvez não pode no jantar, quer fazer uma doação, fica à vontade. É mais que convidado, a sua participação, a sua doação é valiosa para os trabalhos seguirem acontecendo. E nos próximos dias, a princípio está marcado para o dia 31 de julho, hein? Último dia do mês de julho, estará conosco o presidente atual da Associação Hospitalar Beneficente Santa Terezinha, Edelar Poçã, que vai falar aí, já faltando daí em torno de 9 dias para o jantar, vai falar aí das expectativas e assim reforçar mais o convite para a comunidade e a região participar. É na sexta-feira, dia 31 de julho, então está previsto aqui no quadro Fique Sabendo a presença do Edelar, que é o presidente atual da Associação Hospitalar. Sextou, hein?
Agora são 8h12, 8h12. Vamos trazer música. Já que sextou, vamos dar uma variada aqui agora no quadro Fique Sabendo. No repertório, vamos trazendo banda Os Manuais, a banda da menina do ônibus. Nunca Me Amou, é sucesso aqui na programação da Amizade. Aproveitando o embalo aqui, enviando um abraço para o pessoal da banda Os Manuais. Nosso amigo proprietário lá é o Agnaldo e todo o elenco aí, sucesso, parabéns pelo trabalho. E sem dúvida aí, a grande região e mais distante se embalando aí nos finais de semana, é, à noite, de dia, ao som da banda Os Manuais, hein? Se tudo der certo, né? Nós estiver vivo e estiver na rádio até março do ano que vem, né? Vamos comemorar aí os 18 anos de rádio, como foi o ano passado, 17 anos. É... E aí, os 16 anos, melhor dizendo, né? Ano passado, 2025, 16, esse ano 17, e o ano que vem, daí se tudo correr bem, 18, né? Daí vamos fazer mais uma carne, né? Pra quem quiser participar, né? Um ingresso simbólico e animação da banda Os Manuais, né? E tomar uma gelada, com nosso amigo Sardana, tomar uma gelada e escutar a boa música com a banda Os Manuais, né? Isso tá longe ainda, mas já vale a pena pensar, né? Se nós chegar lá, daí dá pra fazer ali, isso é mês de março de 2027. Os Manuais, Nunca Me Amou aqui na programação, são 8h13.

Agora 8:16, 8:16, ouvimos Bandos Manuais, Nunca Me Amou. 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Vamos lembrando também, alô Siríaco, alô região, alô você do negócio, hein? Estão abertas as inscrições para o quinto remate entre amigos de gado e ovelha, que acontece no dia 25 de julho, no Parque de Rodeios de Siríaco, remate de ovinos e gado geral. Informações pelo 999-996-21-9768. Ou 999. Vou achar aqui, vamos abrir melhor aqui o bagulho aqui, né? Senão não estamos enxergando. 999-650108. Você pode obter informações pelo 999-650108. Ou 996-21-9768. E você pode também ser mais um participante, colocar o seu rebanho de gado, ovelha, assim conforme o pessoal tem as regras lá. E o pessoal que vai comprar, né? Vai caprichar aí, né? No rebanho, então, para você ter no seu local do gado de corte, da bacia leiteira, da ovelha para a produção, do cordeiro para o abate. É a oportunidade já na quinta edição de você comprar bem. Sai bem servido o comprador, porque o vendedor está lá também com excelentes animais para esta troca de negócio, né? Todo mundo sair ganhando, né? Inclusive, retorno para o município, almoço também, sendo parte de lucro do almoço lá, sendo doado para algumas instituições já, no caso do hospital e também da Pastoral do Bem. Então, este é o momento de mais um remate entre amigos, dia 25 de julho, no Parque de Rodeios, será num sábado, começa pela manhã já, e se estende à tarde. Você é convidado a participar, você do negócio, vender, comprar, e também você que não vai comprar nem vender, mas tem outras exposições lá também, né? De roupas, como já teve agora nos últimos aí, desde o primeiro, afinal. Então também você pode comprar algo lá de pilcha e assim por diante, ou prestigiar, tomar um guaraná, tomar uma gelada, conversar com os amigos e assim um momento de participação no dia 25 de negócio e participação 25 de julho no Parque de Rodeios de Siríaco. Quinto remate entre amigos. Oito e 19 da manhã, Céu e Cantos, Morena Misteriosa.

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Nós estamos aí então no momento do quadro Fique Sabendo, para completar o espaço também. Ouvimos aí anteriormente banda Os Maruais, agora cantou O Céu e Cantos, Morena Misteriosa, e nós vamos lembrando mais uma vez, reforçando, dia 8 de agosto, alô Siríaco, alô região, principalmente pessoal de Siríaco, da cidade, do interior, acontece mais uma edição do jantar do Hospital Santa Terezinha de Siríaco, local Salão Paroquial, com ingressos já disponíveis. Você pode adquirir o seu ali junto ao Hospital Santa Terezinha, no horário da manhã, da tarde, adulto R$60 e infantil de 6 a 12 anos apenas R$30. O cardápio é carne de gado, galeto, linguiça, carne de porco, enfim, e você também vai poder degustar de brinde a sobremesa. Então não perca, este momento aí é oportuno para você se divertir, dançar ao som de Lucas Embaraque e Francisco, e acima de tudo, né, já sai contente, para quem é baileiro, para quem não é, vai lá, janta, vai para casa, e assim está contribuindo. O mais importante é a tua contribuição com esta causa nobre, com esta instituição que 24 horas, há muitos anos, está de portas abertas para servir a comunidade siriaquense, também a região. No sábado, dia 8 de agosto, se você não pode ir no jantar por ventura de algum compromisso, ou talvez problemas de saúde, como eu já mencionei anteriormente, não pode sair à noite, ou não pode jantar, né? Comer aquela comida mais forte, mais de sustentabilidade, então você pode fazer a sua doação também, né? Qualquer valor, aquilo que estiver no seu alcance, que você sentir aí de fazer a sua doação, pode chegar no horário da manhã, da tarde, lá junto ali na recepção do Hospital Santo Terezinho, fazer a sua doação, que tudo isso vai somar em lucros. Quer fazer a doação também de alguns alimentos que vai para a preparação do jantar, você pode obter informações também lá junto ali na recepção, e assim as mãos dadas é possível realizar, sem dúvida, como já é o 11º jantar, né? Então, com certeza, mais um de casa cheia e um lucro louvável, que vai ajudar também para a sequência dos trabalhos por lá. Então, dia 8 de agosto, em Siríaco, jantar do Hospital Santa Terezinha. Mais uma vez também reforçando, atenção você do BRIC, você da lida da pecuária, do gado, da ovelha, da ovelha para a produção, do cordeiro para o abate, do gado para o abate, da vaca prenha, da vaca de cria, da novilha, acontece a quinta edição do Remate Entre Amigos, no próximo dia 25 de julho, no Parque de Rodeio de Siríaco. Será num sábado, então começa pela manhã já a venda de ovelhas, o leilão, e à tarde então aí a venda do gado. Haverá almoço ao meio-dia também, e você vai saber mais informações aí desta programação, como já é de costume na quinta edição, aqui nos próximos dias, através da Zona da Rádio Amizade. O pessoal também da equipe organizadora vão estar conosco aqui também para reforçar o convite, e assim o diálogo é importante para o pessoal ficar sabendo e também depois no dia participar, quem vai comprar, quem vai vender, saber das regras conforme o pessoal já está trabalhando. 8 horas 27 minutos. Vamos encerrando então mais um quadro Fique Sabendo, no oferecimento da Coasa, Coasa Cooperar para Desenvolver, matriz em Água Santa, filial na região, sempre ao lado, amigo produtor, para oferecer o 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Na próxima sexta-feira, se tudo correr bem, nós vamos estar recebendo, então, falando de música. Música é vida, música alimenta a alma. Vamos
convidar aí para estar conosco nosso amigo gaiteiro de Siríaco, o jovem Carlinhos, que tá com uma música lançada aí, né? Recentemente na forma, uma música, por sinal, traz um palavrear e também bem campeiro e falando do município de Siríaco, falando da sua história, do seu apreço pela música. Então, na sexta-feira, se possivelmente der certo, ele vai estar conosco. Também no dia 31 está programado, 31 de julho, aí, para o nosso amigo Edelar Poçan, que é o presidente atual do Hospital Santa Teresinha de Siríaco, estar falando mais aí referente a este evento do dia 8 de agosto. Era isso, 8h29 da manhã, fica San Marino para balançar mais uma vez, hein? A Mistoria, desejo para você de um bom final de semana, de descanso, de encontro, de festividade, de trabalho para quem segue na lida. E assim, a Rádio Amizade segue com a programação e você é convidado a seguir acompanhando. Bom dia, grande abraço.

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8:41, bom dia, 8:41, sextou. E a nossa semana, né, passando aí rapidinho, né, voando hoje já sexta-feira, hoje dia 10 de julho, né, dia estadual do voluntário social no Rio de Janeiro, hoje também é dia mundial da lei, também dia da pizza, olha só que interessante, né, também morte de Jackson do Pandeiro. Também em 2001 entrou em vigor o Estatuto das Cidades e hoje também dia de Santa Felicidade e seus 7 filhos. Faltando 174 dias para o ano de 2027, quero te mandar um abraço grande e apertado. Você que nos ouve, você que acompanha a nossa programação, você que sintoniza com a gente, né? É a 107.3, ZYD 689, Rádio Amizade FM, cidade Davi Canabarro, Rio Grande do Sul, Brasil, mundo. Falamos então aqui da nossa cidade, né? Davi Canabarro, a você, canabarrense, você de todas as cidades também da nossa região. Você que sempre nos acompanha, somente nos acompanha, né? Você também que participa, né? Que manda a tua mensagem, manda o teu áudio. Um grande abraço especial. Você também que nos leva de carona, tá na estrada, muitas vezes passa aqui por perto, né? E a nossa rádio sintoniza e você nos ouve. Muito obrigada pela preferência. Fico na tua companhia até o meio-dia, né? Neste espaço das 8h30 até o meio-dia. Eu, Rosane, vou com você. Você me faz companhia, né? E eu também te faço. Então a gente tá juntinho com a programação especial até às 12 horas.

Por aqui tem a nossa mensagem do dia, né? Nosso momento mensagem, tem também a nossa previsãozinha do tempo, algumas notícias. Neste momento, 13 graus, né? Tá aí nublado, né? Aqui na nossa cidade, tem previsãozinha um pouco de chuva, né? Mas durante a nossa programação a gente vai ficar sabendo também como é que fica o final de semana.

Em destaque por aqui o sucesso sertanejo, nacional e internacional, o melhor das bandinhas. A gente começa com o sertanejo, aquele bonito de se ouvir, né? Aquele modão bonito de Ataíde e Alexandre. Vamos de Coração de Vidro. Então, a partir de agora, você já pode nos ligar, 984-35-2490, 3351-1277. É o nosso telefone da Rádio Amizade. Participe da nossa programação.

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1: E não falta sol aqui, não falta chuva.
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0: barulho, João Benediciano!
1: João Benediciano e César Borges cantando histórias.
2: Obrigado, César Borges! Que honra! Obrigado, pessoal!

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0: Espaço aberto, Henrique e Juliana, maior saudade também, Clau e Roger, cara na porta. Bom dia, bom dia, bom dia de sexta-feira. Vamos com um sucesso sertanejo de Gustavo Lima aqui na programação. E assunto que dói.
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Chega bonita na programação da amizade, nossa saudosa, né, Marília Mendonça, como faz falta, né, pra música sertaneja, nossa grande Marília Mendonça, né, na voz aí, juntamente com Zezé de Camargo e Luciano, tudo fica bom, né, sertanejo bonito pra gente ouvir, um sertanejo romântico, aqui na programação especial da amizade. E tem um aviso de utilidade pública, o senhor Alberto Mesomo de Vanina informa que sumiu da sua propriedade uma cabrita prenha de cor branca com vermelho. Se alguém encontrou ou encontrar, favor fazer contato pelo telefone 549-8152-8628, que será gratificado. Tá aí o senhor Alberto Mesomo, então, lá de Vanina, informa que sumiu da sua propriedade uma cabrita prenha de cor branca com vermelho. Se alguém encontrou ou encontrar, favor fazer contato. Telefone 981-52-8628, que será gratificado.

0: Abraço grande pra minha amiga Lucimar, tá ouvindo a nossa programação lá em Marau, minha querida, um super abraço pra você, obrigada pelo carinho, mando também um abraço pra você que nos ouve todas as manhãs. Vamos de música, vamos de sucesso aqui na programação. Errado Triplo, Diego e Vitor Hugo.
1: A

0: Ô, perigo, sucesso de Diego Vitor Hugo na programação. Música bonita também, né? A gente vai para um rapidinho intervalo comercial. Mas antes temos Céu e Cantos Morena Misteriosa. E essa vai especialmente pro nosso, pra nossa amiga Daiane. Ligadinha com a gente, a Daiane acompanhando a nossa programação. Pediu sucesso, Morena Misteriosa, Céu e Cantos.
1: 10 e 15.

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0: Vamos seguindo com a nossa programação, Tudo Menos Eu, sucesso de Hugo e Guilherme aqui na programação com Ana Castela.
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0: Todo mundo, menos eu.
1: Ana Castela, Hugo e Guilherme!
2: Parece que eu já quero sentar aqui num bar em Goiânia mesmo e já começar a beber ouvindo essa.
3: Tô pronto.

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0: sertanejo, o melhor das bandinhas, todas as manhãs também, sucesso nacional e internacional. Vamos de música? Vamos de banda Passarela, Sofrendo e Vivendo.
1: Sabe aquele papo de bar? Dois amigos falando sobre amores mal resolvidos. Aquela pessoa que tá sofrendo, deprimida. Vem cá, meu amigo, meu caso é diferente. Eu até tô sofrendo, mas eu tô vivendo.

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bom dia, bom dia. 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

0: Eu quero mandar um abraço grande pro nosso amigo Juvelino, também pra dona Tere, eles que estão ouvindo a nossa programação na lida aí já do almoço, né? E sempre ligadinhos com a gente. Desejo pra vocês uma ótima manhã. Muito obrigada, tá? Todo carinho pra vocês aí pela companhia. Sei que vocês estão sempre com o rádio ligado, me acompanhando, tá bom? E agradeço de coração. Um ótimo dia pra vocês, né? O seu Juvelino, a dona Tere, nossos ouvintes especiais de toda manhã. Tem Rick Renner, Casa de Caboclo. E depois também quero mandar um abraço grande pra minha amiga Ivânia. Ivânia que tá ligadinha com a gente também lá em Paraí, Navegantes. E a nossa querida Ivânia tava de aniversário ontem, né, minha querida amiga? Que Deus te abençoe muito, muita saúde, muita alegria, muita felicidade pra você, tá bom? Que Deus te abençoe sempre, que você continue sendo essa pessoa linda de coração que você é por dentro, por fora, tá bom? Te adoro demais, amiga. Parabéns e muitas felicidades. Depois tem pra você, Banda Estrela, seu aniversário.
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0: Vamos para o nosso momento mensagem de hoje. Todos os dias, às 11 horas, você confere o nosso momento mensagem. Muito obrigada a você, ouvinte, que gosta muito, né, desta parte aí da nossa programação e fica sempre nos ouvindo, né, ligadinho com a gente.
1: 11:05.
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0: Nossa mensagem de hoje é a prática da caridade. Estou devendo a ti a prática da caridade. Horas de trato mais manso, dias de fala serena, semanas de escuta atenta e alguns meses de abraço. Estou devendo a ti a prática da caridade, a hora difícil de desistir do ódio, os dias sem ensaio de desforra, semanas largando o que ainda guardo e alguns meses voltando a ser livre. Estou devendo a ti a prática da caridade, aquelas horas sem sentença, dias sem malícia em todo olhar, semanas compreendendo, e meses a mais meses de auto-vigiar. Estou devendo a ti, sim, a prática da caridade. O apóstolo Paulo estabeleceu a caridade como amor em ação, afirmando que se não a exercesse, seria como o metal que soa ou como o sino que badala. Jesus entende a caridade basicamente em três grandes práticas: benevolência para com todos, indulgência para com as imperfeições alheias e perdão das ofensas. Também, em nossas reflexões diárias, aquelas realizadas ao fim do dia, vale pensar em como estamos em relação a cada uma delas. Quanto de benevolência exercitamos hoje? Benevolência no trato, bondade nas ações, em doação a todos e a qualquer um, desde que são o nosso próximo. Também, e quanto à indulgência colocamos em prática? Com que olhos julgamos? Como avaliamos, examinamos as situações e as pessoas ao nosso redor? Nossas lentes estão bem ajustadas. Será que estamos enxergando unicamente o mal, o pior, e nunca o bom e o melhor? Nossas lentes ainda nos levam a julgar sumariamente, sem um mínimo de compreensão. Ou será que já estamos conseguindo ter uma pequena dose de empatia? Por fim, quanto de perdão fomos convidados a exercer no dia de hoje? Perdão das pequenas coisas e também das grandes. Perdão daquelas que ainda guardamos conosco e não conseguimos deixar para trás. Quanto de ódio, de raiva, sentimentos que nos deprimem, nos machucam, ainda guardamos dentro de nós, porque não nos propusemos a exercitar o caminho do perdão. Caminho, pois é uma estrada, um processo de libertação que nos permitirá sermos livres de sofrer. Estamos mesmo devendo ao outro a prática da caridade. Após conhecer o exemplo de Jesus, o seu sacrifício, o seu amor, prometemos que iríamos nos esforçar, talvez um pouquinho mais. Alguns de nós, antes de voltarmos ao mundo, nos comprometemos a trilhar um caminho de redenção, buscando apagar, muitas vezes, um passado difícil. Então tenhamos certeza de que esse caminho passa, inevitavelmente, pela prática da caridade. Será que esquecemos? Perdemos a vontade ou nos perdemos na estrada? Ainda há tempo. Não é o mestre que nos cobra, mas a nossa consciência, nós mesmos, lembrando do que traçamos de melhor para esta nossa vida. A prática da caridade não pode deixar de estar em nossos planos, não pode deixar de estar em nossos objetivos. Diariamente, mantenhamos ligados esse sensor que identifica as oportunidades e não as desperdicemos. Benevolência para com todos, indulgência para com as imperfeições alheias e perdão das ofensas. A caridade em sua mais pura essência. Pensemos nisso.

0: Esta nossa mensagem de hoje falando um pouquinho sobre a caridade, né? Estamos sendo caridosos no nosso tempo, na nossa vida. A prática da caridade, ela não pode deixar de estar em nossos planos, nos nossos objetivos. Ela é como um sensorzinho, né? Que identifica as oportunidades e que a gente não desperdice. Porque muitas vezes as pessoas ao nosso redor, elas precisam somente de algo de nós. E muitas vezes não é nem algo tão grande. Mas nós, muitas vezes, no nosso egoísmo, na nossa certeza de que conseguimos ser somente nós, né? Nós passamos despercebidos muitas vezes aos que os outros também necessitam. Ah, se essa pessoa faz bem para mim, né? Por que que eu tenho que ser boa para ela? E é aí que muitas vezes mora o perigo. Porque muitas vezes aquela pessoa que faz, acaba aqui cansando. E na mesma moeda também acaba devolvendo o sentimento. Praticar a caridade não é algo que se faça e se cobre. Quando praticamos a caridade, ela tem que vir do nosso coração, né? Ela tem que ser do fundo de nós. É algo que nós fazemos e nós sentimos bem por isso, né? Principalmente o perdão das pequenas coisas e também das grandes. E daquelas que ainda nós guardamos e muitas vezes nós nos deixamos para trás. E aí, no momento, eu penso isso e isso é o que eu penso. Mas o que o outro também pensa não é problema meu, né? E assim, então vamos levando parte da nossa vida no nosso egoísmo. Não estamos aqui somente para viver a nossa vida. Nós estamos aqui para ser melhores todos os dias. Estamos aqui para viver diferente, para tentar melhorar, para ser bom o tempo todo, independente de quem seja, né? E muitas vezes nós pensamos, mas somos bons o tempo inteiro? Mas e a pessoa que não é? Aquela pessoa que muitas vezes só pensa nela e não consegue olhar para o lado, para trás. Não consegue olhar também para quem precisa. E aí vem uma indignação também da nossa parte, né? E não que a gente faça isso por cobrar muitas vezes. Mas a indignação nos toma conta porque existe tanta pessoa que não se importa com o outro. Se essa pessoa me traz benefícios, beleza. Se não me traz, então ela não tem necessidade para mim. E eu também não tenho que manter ela perto da minha vida. Muitas e muitas vezes as pessoas são úteis umas para as outras, né? Quando elas têm algo a oferecer. E isso se torna algo muito triste. E não são assim somente nas amizades. É assim dentro da família, muitas vezes é no trabalho. Se ele tem alguma coisa para me oferecer, então eu quero a presença dele. Eu gosto dele, eu faço isso por ele. Ah, mas ele também não faz nada mais por mim. Então. E assim vai a nossa vida. E também muitas e muitas vezes nós também, né? Não somos gratos por quem faz algo por nós. E pensamos que muitas vezes a pessoa tem obrigação. Então, relevar o sentido. Estar disposto a ajudar primeiramente, né? Porque a bondade está no nosso coração. E depois, para entender que, né, que sem caridade não vivemos. E estamos mesmo devendo ao outro a nossa prática de caridade. Então tenhamos a certeza, né, que esse caminho, todo esse caminho de estar presente na vida de alguém, estar ali para ajudar, fazer algo em benefício, é uma forma de demonstrar o nosso amor, a nossa gratidão, né? E como diz a nossa mensagem, benevolência para com todos, indulgência para com as imperfeições alheias e perdão das ofensas. Porque a caridade em sua mais pura essência é isso, né? É ser benevolente com todos. Entender muitas vezes as imperfeições e perdoar as ofensas. Este é o sentido, né, de estarmos aqui nesta vida. Sempre com um sentido de ser melhor, de fazer melhor, né? E muitas vezes, né, ser grato por poder fazer e poder estar desta forma. Esta foi a nossa mensagem de hoje, falando um pouquinho sobre a caridade. Grande abraço a você que nos ouve, você ouvinte, você que nos acompanha, você que liga o teu rádio todas as manhãs e segue na programação especial da Amizade. Muito obrigada pelo carinho. Nosso momento mensagem volta novamente segunda-feira a partir das 11 horas para você. Fique ligadinho com a gente, já já tem mais música aqui na nossa programação.
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0: Previsãozinha do tempo para esta manhã de sexta-feira. Hoje é sexta-feira, né? Dia 10. Temperaturas entre 10 e 20 graus para hoje. Temos uma previsãozinha aí de 17,8 milímetros de chuva. Sol e nuvens, chove rápido durante o dia e também à noite. Para amanhã, sábado, teremos sol com nuvens e chuva passageira. À noite, muitas nuvens, mas com tempo firme. Amanhã temos 3,6 milímetros, nossa previsão de chuva, né? Temperaturas entre 13 e 17 graus. Para domingo, sol e nuvens durante o dia e períodos de céu nublado e noite com muitas nuvens. Temperaturas aí entre 9 e 16 graus pro domingo, né? Então teremos aí sol, chuva neste final de semana, né? Realmente o tempo tá complicado ultimamente, né, Max? Não temos previsão de tanta chuva também, né? Só que o tempo fica um pouco aí de umidade também. Você ouviu na nossa programação previsãozinha do tempo e também antes o nosso momento mensagem. Quero mandar um abraço grande pro nosso amigo Jancélio.

nosso amigo Jancélio pediu uma música com Zezé de Camargo e Luciano aqui na programação e a gente roda pro nosso amigo Jancélio, que tá sempre ouvindo. Alô, Jancélio, pra você, pra Dona Maria, um super abraço.

0: Vamos de música então. Zezé de Camargo e Luciana, disso que eu preciso.
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0: Sorriso lindo!
1: Obrigado, irmãos. Deus abençoe sempre.
2: Onze horas 32 minutos, 11:32. Quero mandar um abraço grande para nossa amiga Ivone Cuiava, lá de Muliterno, que tá ligadinha com a gente, acompanhando a nossa programação. Alô, Ivone, um super abraço para você, Ginigênio, Nossa Senhora Aparecida.
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Vamos com algumas notícias pra você. E homem é condenado a mais de 41 anos de prisão por matar a companheira em Novo Hamburgo. O Tribunal do Júri da Comarca de Novo Hamburgo condenou Ayrton da Silva da Fonseca, de 32 anos, pelo feminicídio da sua companheira Franciele Mendes, cometido em 2025. O réu foi sentenciado a 41 anos e 8 meses de reclusão em regime inicial fechado e ele seguirá preso. O julgamento foi presidido pela juíza de direito Bruna Casagrande, da primeira vara criminal da comarca.

bebê, né? Uma morte de bebê por violência de pais vem à tona em Rio Grande do Sul e o casal é preso em Criciúma. Prisões ocorreram 2 meses após a morte de um bebê de 2 meses. O estado acumula ao menos 4 investigações recentes de mortes violentas contra crianças. Após o caso do menino morto ao ser espancado pelo pai em Viamão, mais um caso de morte de criança em contexto de violência familiar veio à tona nesta semana no Rio Grande do Sul. A Polícia Civil prendeu na quinta-feira um casal investigado pela morte do próprio filho, um bebê de apenas 2 meses, ocorrida em maio em Criciúma. As prisões preventivas foram cumpridas em Horizontina após determinação da Justiça. Segundo a Polícia Civil, o casal já havia sido indiciado por homicídio qualificado contra menor de 14 anos após a conclusão do inquérito. Conforme o delegado William Garcês, responsável pela investigação, o laudo do Instituto Geral de Perícias apontou que a criança morreu em decorrência de traumatismo craniano provocado por um acúmulo de sangue entre o cérebro e o crânio, causando desorganização do tecido encefálico. Mais um caso, né? Sempre aí alguém sendo preso, né? Ou alguém sendo investigado por mortes de criança. Infelizmente, isso tá se tornando algo aí, né, sem controle. Se precisa de leis, né, mais severas.

Daqui a pouquinho tem o programa da Igreja Batista com o pastor Eliezer. Deixo na última aí pra você que pediu, tem o musical JM, um pedacinho de Briguinha na programação especial da Amizade. Fica na última aqui na nossa programação. Depois, então, nós temos o programa da Igreja Batista com o pastor Eliezer na cidade, da cidade, né, de Siríaco. Vou deixando meu abraço grande pra você que acompanhou a nossa programação, que se ligou com a gente, né, que pediu música, participou desde cedinho, né, e vai com a gente neste espaço da rádio até a meia-noite. Obrigada pelo carinho. Tô de volta segunda-feira. Até mais. 11:43

Graça e paz. Mais um dia que Deus nos dá a oportunidade de adentrar no seu lar com uma palavra de fé, uma palavra de esperança. Eu sou Eliezer, pastor da Igreja IBS, Igreja Batista Shalom, na cidade de Siriaco. 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

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Vamos

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Bom dia, Deus abençoe a sua vida, Deus abençoe a sua casa. Amém. Feliz porque Deus me dá a oportunidade mais um dia estarmos aqui adentrando o seu lar com uma palavra de fé, uma palavra de esperança, uma palavra de alegria, uma palavra de entusiasmo, uma palavra do céu, do coração de Deus. Amém? Eu sou o pastor Eliezer, da igreja IBS, Igreja Batista Shalom, na cidade de Siríaco. Você é o nosso convidado, amém? Venha partilhar, temos culto toda terça-feira, 7 da noite, amém? E todo domingo, 2 horários. O primeiro horário começa às 5 da tarde e o outro às 7 da noite, amém? Vamos à palavra de Deus? Quero ler com você no livro de João, capítulo 16, versículo 7 e 8, que diz assim: todavia, digo-vos a verdade, que vos convém que eu vá. Por quê? Se eu não for, o Consolador não virá a vós, mas se eu for, enviá-lo-ei. E quando ele vier, convencerá o mundo do pecado, da justiça e do juízo. Amados, essa palavra está sendo ensinada ao povo. Jesus estava dizendo: olha, eu vou para o Pai, o meu legado de mostrar o reino já foi, agora vocês vão apregoar o evangelho a todas as nações. Se hoje você ouve pela rádio, é porque um dia 12 apóstolos se posicionaram e entenderam esse processo dessa informação, e atravessou-se os mares e chegou em todos os lugares o evangelho. Só que Jesus disse: olha, eu vou ir ao Pai e eu preciso que vocês sejam revestidos, porque quando vocês falarem, o Espírito Santo estará sobre as palavras de vocês, e essas palavras, cheias do Espírito de Deus, vai convencer as pessoas do pecado, da justiça e do juízo. Amado, uma pessoa cheia da presença de Deus, ela é uma pessoa poderosa na graça da palavra. E é isso que eu quero hoje declarar para você, papai, para você, mamãe, para você, avô, avó, como diz no espanhol, né? Avô, né? Abuelo e avó, abuela. Que haja esta unção do Espírito de Deus sobre vocês. Que essa palavra possa hoje ser ministrada ao teu coração, para que quando você for falar, você for educar os seus filhos, educar a sua casa, as suas palavras sejam cheias, cheias do Espírito de Deus, porque somente é o Espírito de Deus que faz isso, que convence o mundo dos seus pecados. Começa a mostrar que tem certos caminhos que não vão dar certo. Talvez em muitos lares não vão vir mais qualquer pessoa que chegar na sua casa. Você, cheio da palavra de Deus, vai fazer com que aquela pessoa mude de vida. Muitas pessoas, eu tenho um testemunho muito interessante de uma pessoa que passou na nossa cidade aqui, houve um acidente, e aí nos chamou. Essa pessoa estava com um problema e encontrou um irmão na nossa igreja, e essa pessoa me ligou: pastor, tem uma pessoa querendo aqui, precisa de uma oração. Essa pessoa foi na minha casa. Eu lembro que ela dobrou o joelho, ela pediu perdão dos pecados, ela disse: olha, eu estou fora dos caminhos de Deus. E muitas vezes, agora essa pessoa é meu amigo no Face, eu vejo essa pessoa, ele voltou para a cidade dele, ele mudou a vida, ele se reconciliou com Deus. Sabe o que é isso, amado? A palavra que sai da nossa boca, ela não pode ser simplesmente uma palavra, mas ela tem que ser cheia do Espírito de Deus, porque ela convence as pessoas do pecado, ela convence a pessoa para melhorar de vida, ir ter uma vida justa, e lembrar que qualquer atitude pode trazer grandes prejuízos. Se você precisa desta unção de Deus, hoje eu quero orar pela sua vida.

que você seja um canal de bênção para a sua cidade, para a sua comunidade, para a sua nação. Amém? Aonde você está, você seja um canal de bênção, trazendo vida no nome de Jesus.

0: nome de Jesus, oramos pelas famílias que agora estão hermanadas comigo neste momento de oração, e nós unimos a nossa fé, a nossa dedicação pela presença de Deus neste momento. E eu peço em nome de Jesus, ajuda essa pessoa, meu Deus, enche, Deus, essa pessoa com teu Espírito Santo. Dá, Senhor, o renovo aos dons que essa pessoa tem, para que essa família seja abençoada, esse lar seja abençoado, essa empresa seja abençoada. Aonde alguém, se essa pessoa chegar num lugar onde tiver pessoas com depressão, a depressão vai sair pelo poder da palavra. Se essa pessoa chegar num ambiente e estiver triste, essa pessoa vai alegrar esse ambiente por causa da tua palavra. Deus, eu amo a tua palavra. E nesta manhã foi anunciado, Deus, que a tua palavra é poderosa para nos convencer do mundo, do pecado, da justiça, do juízo. Em nome de Jesus, fortaleça-nos a nossa alma, o nosso espírito com esta palavra, para que possamos, nesse final de semana, realizar as suas obras e fazer com que todos aqueles que chegarem perto de nós sejam levados à tua presença, a orientação que só Jesus é o Senhor, somente Jesus salva, e que haja vidas transformadas em nome de Jesus.
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Meio-dia e 8, vamos seguindo aqui na programação da Amizade. Uma excelente tarde pra você. Sexta-feira, meu povo. É, sexta-feira. Daqui a pouquinho tem o sextou aqui na Amizade FM, né? Tem um recadinho importante aqui. O senhor Alberto Mesomo de Vanina informa que sumiu da sua propriedade uma cabrita prenha, da cor branca com vermelho. Se alguém encontrou ou encontrar, faça contato, né? No 549-8152-8628, que será gratificado. 12:08, um forte abraço para você que tá junto conosco aí nesta tarde de sexta-feira, né? Pessoal almoçando aí no meio-dia, aproveitando o almoço, dá aquela descansada também, né? Importante descansar. Ah, de tarde tem mais uma, dá mais uma pegada, que nem diz outro, né? E vamos seguindo, né? Também daqui a pouquinho tem o sorteio do iPhone, é... 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Muito bem, meus amigos. 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Vamos seguindo com música, tem Zezé de Camargo e Luciano e já já tem intervalinho também. Agora 12:11.

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1: Chegando música por aqui, especialmente nosso amigo Demétrio Varal. Grande abraço a ele aí de Muliterno. Ligado na programação do Tonico e Tinoco e Radiação chegando por aqui.

0: 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Aí o Sandro, Lucas e Matheus aqui na programação da Amizade. Boa tarde pra você que tá ligado conosco aqui na 107.3. A gente vai seguindo aí com muita moda, vamos trazer uns modão sertanejo aí na sequência também, né? Pessoal que gosta da música raiz, da música mais antiga aí, né? Vai aproveitar esse tempo aí pra curtir o melhor do modão aqui na programação da Amizade. Um grande abraço pra você, uma excelente sexta-feira. Já já tem tarde mais e sextou também, né? Aqui na programação da 107.3. Um forte abraço pra você.
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meus amigos, meio-dia 29. Um abraço a você que tá ligado conosco aqui na programação da Amizade. Vamos mandar um alô especial para nossa amiga Geni lá de Gentil. Alô, dona Geni. Obrigado pelo carinho, pela audiência. Pediu do trio Parada Dura, Brinco de Ouro. Chegando sucesso especial por aqui. Um grande abraço.

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De volta na amizade, uma hora, um minuto. Mandar um alô especial, nosso amigo Alencar de Lagoa pediu música. Antes tem um recadinho aqui pra você que tá pensando aí no final de semana já. 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Vamos seguindo com música, sequência aí de terceira dimensão. Alô, nosso amigo Alencar, sucesso aqui na programação. Na sequência, depois da música, tem um intervalinho, não sai daí agora 1:02.

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0: Muito bem, meus queridos, 1h15, a gente vai pro intervalinho, já a gente volta com muito mais Tarde Mais aqui na programação da 107.3. Uma excelente, maravilhosa sexta pra você. Daqui a pouquinho tem sextou, ótimo 10 de julho, hoje dia 10, né? 10 de julho de 2026.
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Clara Castela, minha herança, 1h30, excelente tarde pra você, ótima sexta-feira, já já a gente tem o Sextou, né, com sorteio e muito mais aqui na programação da Amizade, você vai participando através do Instagram do Sextou, vai lá, aproveita e participa aqui, tá imperdível, grande abraço pra você, já já também, intervalinho agora, Ana Castela.

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5: De volta na amizade, 1h35. Voltamos por aqui, voltamos na 107.3, atualizando as informações, as principais do dia, os portais de notícia da internet. E olha só, meus queridos, hoje máxima de 17 graus, estamos com 14, né? Tem previsão de chuva no dia de hoje, 18 milímetros. Até agora nada de chuva. Eu tô pra dizer pra você que não vai chover hoje, né? Pelo menos aqui na nossa cidade. Vamos seguindo com mais música boa. Tem João Neto e Frederico. Um grande abraço. Agora 25 para as duas.

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0: 1:48, 12 faltando para as duas, tem Rasta Chinela, Amor Atrevido, 14 graus, a temperatura aqui em Davi, um bom trabalho, você que está trabalhando nessa tarde de sexta-feira, você que já está descansando, um bom descanso, né? Aproveita aí, né? Um grande abraço para você.

Chegando só no Felipe Ferrari, mandar um abraço especial à nossa amiga dona Diolanda, pediu a música Vestido Azul, vamos rodar aí daqui a pouquinho, né? Vestido Azul do San Francisco, na sequência da programação a gente volta também, tá bom? Um abraço pra ela aí, obrigado pelo carinho. Deixa eu ver quem mais tá por aqui, o pessoal pedindo Mato Grosso e Matias. É, ou melhor, Mato Grosso e Matias e Leonardo, falso juramento. Vamos rodar daqui a pouquinho também.

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0: fizemos aqui hoje. Boa noite, Goiânia!
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0: Muito bem, estamos chegando no sextou, excelente tarde para você, 2:16. Obrigado pelo carinho da sua audiência, da sua companhia, a gente segue junto na amizade até às 17 horas. 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Muito bem, meus queridos, vamos seguindo por aqui, agora 2:18.
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0: Sextou aqui na amizade, mandar um alô especial ao nosso amigo Lucas, o popular Catilu. Eita, que figura, né? Um abraço pra ele aí, né? Um abraço pro Léo também. Alô, Léo! Grande abraço aí, obrigado pela audiência, né? Pediram música do Traia Velha. Vamos rodar então, né? Agora 2:18. Um forte abraço e uma excelente tarde.

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1: De volta no Sextou, agora 12h38, excelente tarde para você que tá ligado conosco aqui na programação da Amizade. 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Vamos seguindo com o melhor da música aqui na 107.3, trazendo muita música boa, sucessos, muita informação, serviço. Você participa conosco também, né? Através do 984352490, manda seu alô, manda seu abraço, o que você quiser. E lembrando que hoje tem sorteio também do celular, né? Do iPhone 17 aqui no Sextou. Para você participar é só entrar no Instagram do Sextou e compartilhar, né, que você vai concorrer a esse iPhone 17e. Vamos seguindo com sucesso, na sequência aí tem Ana Castela, um abraço para você, uma excelente tarde.

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0: De volta no sextão, 4 faltando para as 3 horas da tarde. Vamos seguindo por aqui. Olha só, trazendo as informações e os recados, né? 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Deixa eu mandar um abraço especial aqui. Pessoal que tá ligado conosco, o nosso amigo João Paulo. Alô, João! Pediu uma música aí, né? Da Mesa 14 da banda Mercosul. Já a gente roda, né? Um abração pra ti. 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
0: De volta no sextou, tem intervalinho, a gente vai trazer dois recadinhos, depois tem sucesso dos Barões da Pisadinha. Não sai daí, um grande abraço, agora 13:01.
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1: De volta na Amizade, de volta aqui na 107.3, voltamos aqui na programação da Amizade, né? Nesta maravilhosa sexta-feira, um dia especial, né? Hoje um dia nublado, né? A previsão era de chuva, porém até o momento nada de chuva. E olha só, segue sem chuva, né? Então eu digo uma coisa pra vocês, eu acho que não irá chover, mas a previsão do tempo diz que vai chover, né? Tem um recadinho do meu amigo Everaldo Massa. Fala aí, Everaldo.
4: Fala, pessoal. Aqui é o Everaldo Massa, passando aqui nas ondas da Amizade FM para convidar todos vocês para participar do sorteio do iPhone. Desde já, desejando uma boa sorte a todos e um forte abraço. Tamo junto.
1: Valeu, Everaldo. Nosso amigo Everaldo Massa, aí um convite especial para você participar do sorteio do iPhone. É, pessoal, tá pensando, bah, mas será que vai ter? Vai, já tá tendo sorteio do iPhone, né? Então é só você participar e concorrer, né? Quem sabe ganhar, vai saber, né? Meu Deus do céu, já pensou? É, dá pulo de alegria, né? Meu Jesus, um iPhone aí, o valor, eu acho que mais ou menos o valor desse iPhone é quase R$ 6 mil, né? Então, é um telefone top, né? Diferenciado, quase R$ 6 mil o valor desse iPhone, né? Um iPhone 17e. Pesquisa lá que você vai ver, né? Muito bem, meus queridos e minhas queridas. Deixa eu trazer mais recado por aqui, né? 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Muito bem, meus queridos, vamos seguindo por aqui.
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1: aqui na Amizade, né? Sextou aqui na 107.3. Agora 3 horas e 26 minutos, quase 27. 27 agora, né? 13h27, tem Portal da Serra, Doce Bandido. Um abraço pra você, uma excelente tarde. Vou mandar um alô pro pessoal que tá na nossa audiência, a nossa amiga Lucimar. Também teve pessoal que pediu a música Mesa 14 do Mercosul. Já já a gente roda aqui também, né? Pode deixar. Um abraço pra vocês aí, obrigado pelo carinho. Banda Portal da Serra chegando por aqui.

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0: Voltando à amizade, Gustavo e Matheus aqui na programação, mandar um abraço especial aí ao nosso amigo Everson, que tá ligado aqui na 107, querendo participar do sorteio do iPhone, também a nossa amiga, a amiga Vânia aí da cidade de Vanini, né? Um abraço especial e obrigado pela audiência. E o seu Sadi também, né? Obrigado pelo carinho, pela companhia, né? E o pessoal que tá seguindo a companhia aqui da amizade, né? Um abraço pra vocês, tá bom? Sucesso por aqui do Gustavo e Mateu, agora 3:30.

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0: De volta no Sextou, voltamos aqui na programação, agora 12, quase 12 aí, faltando para as 3, 4 horas da tarde, né? A gente vai seguindo por aqui, trazendo mais recadinho, falando para você da Vancini Motors, que é a melhor loja de carros da região, e aqui em Navicanabarro, é a Vancini Motors que tem as melhores opções em veículos seminovos para você realizar o seu sonho na entrada da cidade, sempre com novidades especiais. 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
0: De volta no Sextou, agora 11 para as 4, tem sucesso por aqui, vão trazendo mais música, né? O Mike Lian na programação, excelente sexta-feira para você.

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0: 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Muito bem, meus queridos, recadinho que eu precisava passar aqui, né? 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Muito bem, vamos trazendo mais recado por aqui, falando para você dos nossos parceiros, né? 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Muito bem, meus queridos e minhas queridas. 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
0: Sextou aqui na Amizade, 4:10, tem Marília Mendonça e muito mais. Um grande abraço para você, uma excelente sexta-feira.

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5: De volta na amizade, de volta no sextou, 26, soltando agora para 5 horas da tarde. Tá chegando sucesso por aqui da Manu e Laura e Everaldo Massa. Caixão não tem gaveta. Um abraço para você, uma excelente sexta-feira.

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0: De volta no sextou, 10 faltando para as 5 horas da tarde. Vamos seguindo por aqui com muito mais música. Na sequência aí tem sucesso do JM também. Um grande abraço para você que tá ligado aqui na programação da Amizade nessa tarde maravilhosa de sexta-feira. 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Muito bem!
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0: De volta no Sextou, agora 9 faltando para as 5 horas da tarde, né? Chegando sucesso por aqui do musical JM. A gente trouxe antes a previsão do tempo e tá valendo um sorteio aqui no Sextou também para você participar, o sorteio de um iPhone 17e, né? Que... né? Top, né? Diferenciado, iPhone 17, então aproveita, né? E olha só, falar da previsão do tempo pro dia de amanhã, sabadão com chuva, segundo a previsão, à noite as nuvens diminuem, né? E não chove, segundo a previsão do tempo. No domingo, sol com nuvens, pancadas de chuva à tarde, e à noite o tempo passa a ser chuvoso. Previsão de amanhã é 20 milímetros, no domingo já a chuva diminui bastante, né? Segundo o que diz a previsão do tempo. Fechando minha participação, fechando a programação, um grande abraço a todos, 8 faltando para 5, um beijo no coração, na sequência, JM e Davi Maia. Um grande abraço!

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chegamos por aqui. Meu abraço para você. Muito boa tarde para você ligado aqui na programação. Vamos dando início, né, a mais um programa Querência nesta tarde de sexta-feira. Sextou, né? Mais uma semana chegando ao fim. E a gente vai chegando aqui abrindo a programação do Querência com o melhor da música gaúcha, que segue tocando na programação para você a partir de agora. Para você, nosso ouvinte que já está ligado, né, já vem acompanhando a programação. Você que vai chegando agora também, nosso abraço especial, aonde quer que esteja. Vamos juntos por aqui neste final de tarde, né? Tempinho meio nublado, né? Marcando chuva aí, mas até agora não veio, né? Mas enfim, vamos nós, seguindo com a boa música. E você, claro, pede o teu sucesso também. Participa da programação direto aqui, né? No nosso WhatsApp ou no nosso fixo. E assim a gente vai fazendo juntos por aqui a programação do Querência deste dia 10 de julho de 2026. Vamos seguindo então, a gente traz música, vamos com Miro Saldanha, Perfil Gaúcho, depois sucesso do Grupo Cordiona, Parceiros. Agora 5 horas e mais 5 minutinhos, 5 e 5. Aquele abraço para você que segue ligado acompanhando a programação da Amizade FM. Um abração especial para você e um abençoado final de tarde para você também.

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Vai de volta por aqui, seguimos na programação, a gente vai trazendo mais música, né? Pra você que está ligado conosco, nosso abração, né? E a gente vai seguindo com o Sucesso Gaúcho, tocando aqui na programação da Amizade FM, finalzinho de tarde de sexta-feira. A gente segue por aqui na sua companhia até às 19 horas. Vamos com música, vamos com Sucesso aí do Porca Véia. Essa música é o pedido também lá da nossa ouvinte, a Luzia, lá em Lagoa Vermelha. Tá ligada conosco, né? Acompanhando aqui a programação do Querência. Parece música pra nós aqui da rádio, pra todos os ouvintes e também, em especial, lá pro Cabelo, lá em Guabiju, e a sua família. Tá bom? Então, nosso abração, a gente roda a música solicitada, Luz do Meu Rancho. Sucesso aí com Porca Véia e também a música Cabelos Compridos. Sucesso aí dos Filhos do Rio Grande. Já vamos tocar em seguidinha também. Tá bom? E assim a gente segue no embalo aqui da boa música aqui do nosso Rio Grande. Tá aí na primeira então, sucesso Luz do Meu Rancho. Agora 5 horas, 20 minutos.

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0: de volta por aqui. Vamos nós dando sequência na programação, agora 5h34. Vamos seguindo por aqui, trazendo, né, a boa música aí, a música da tua preferência também. Para você, nosso ouvinte que participa da programação, no nosso WhatsApp, no 54984352490, ou também através aí do nosso fixo, né? É do teu sucesso gaúcho, que a gente sempre toca com muito prazer para você também. Vamos trazendo aqui, deixa eu conferindo a próxima música. Deixa eu tocar um áudio aqui.
1: Maria, boa tarde, tudo bem? Tudo certo? Roda uma música aí, uma pra nós. Uma dose. Porca Véia, Lembrança. Meu grande amor, Jane da Silva, o Arthurzinho. Um abraço e um bom final de semana, tá, Ângela Maria?
0: Certo, então, tá aí, né, o pedido do, né, do Giancélio Cordeiro, especial pra Jane e pro Arthur. Daqui a pouquinho a gente já roda, então, a valsa bonita Lembranças, na voz aí do saudoso Porca Véia. E seguimos, deixa eu tocar mais um aqui.
2: Boa tarde, Ângela Maria, eu tô assistindo o jogo e assistindo o programa de você.
0: Opa!
2: Eu quero uma música do seu Cremoso, oferecer pro seu Sadi, pro Cristiano, pra Olivia e pra Vanessa. Uma música do seu Cremoso, e pra mim eu quero a Fama do Boi Varoso. Saudoso Teixeirinho. Desde já eu agradeço. Você é líder do programa. Uma boa tarde pra você e um resto de semana.
0: Tá certo, muito obrigado, meu abração especial lá pra nossa ouvinte Vânia, o seu Sadila, Ivanine e toda a família. Tudo de bom pra vocês aí, um abençoado final de semana também. A gente já roda então aqui, vamos trazendo na voz aí do saudoso Clementino Zauza, então vamos tocar aqui a Moça Maria. Vamos trazendo aqui a Moça Maria, então, pra tocar na primeira, depois a gente já roda em seguidinha na voz aí do Teixeirinha, a Fama do Boi Barroso. Bom, e assim seguimos, 5h36. Abraço pra você, muito obrigada pelo carinho da sua companhia.

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5: Vamos que vamos, seguindo na programação, 10 minutos faltando para as 18 horas. 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

Seguimos por aqui com música na programação. Deixa eu mandar um abraço aqui lá pro nosso amigo Alceu de Moraes, ligado sempre conosco, né? Todos os dias na escuta aqui do programa Querência. Vai aquele abração lá pro nosso amigo Alceu de Moraes, pra sua esposa Rosana, lá em Serafina Corrêa. Tudo de bom pra vocês aí, a gente vai, né, oferecendo o programa de hoje, né? As próximas músicas também. E essa próxima música eu atendo o pedido do nosso amigo Ari Vicenci, lá em São Domingos do Sul. Tá ligado também nos fazendo companhia nesta noite, né? Início de noite de sexta-feira. Aquele abração então lá pro nosso amigo Ari Vicenci, um ótimo final de semana. A música Criação de Bugio. Achei essa música aí na voz dos irmãos Teixeira. Criação de Bugio, depois a música Faz o Pix que ela ama. Também já tá programada, na sequência a gente roda, tá bom? Nosso abraço também. Deixa eu mandar um alô aqui, né? E oferecendo o programa de hoje lá pra nossa amiga Marli, lá em Paraí, na sintonia também aqui do Querência. Pessoal, todos os dias, né? Liga o rádio e acompanha a programação. Então vai meu abraço.

é sertaneja. As duas, na verdade. As duas que foram solicitadas aí, elas são sertaneja. Eu não vou conseguir tocar agora, mas vamos oferecendo aí o programa de hoje pra vocês também. Tá bom? Vamos lá então, Irmãos Teixeira, Criação de Bugio. Depois a música vai seguindo por aqui, né? O Sucesso Gaúcho vai tendo sequência aqui na programação do Querência.

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0: Olá, meu amigo, olá, minha amiga ouvinte. Eu sou o Padre Ezequiel. Esse é o momento de despertar para o amor aqui na sua rádio. Que bom que estamos juntos sempre. Que você também fala para outras pessoas que essa mensagem, essa reflexão faz bem para você, para que também escutem. Eu queria falar hoje sobre a importância de ter uma personalidade agradável. Se você fizesse uma autoanálise de você mesmo, você é uma pessoa agradável? Você é uma pessoa simpática? As pessoas gostam de estar com você? Ou você é uma pessoa azeda, que existem em muitas situações? A pessoa agradável, qual é que é? Uma das características principais é aquela que tem interesse pelos outros, se importa pelos outros. Não é aquela que bajula, não é aquela que fica elogiando para atrair atenção, mas é aquela que tem caráter, aquela que naturalmente você percebe, não, essa pessoa de fato é uma pessoa que está atenta àquilo que acontece e está preocupado com outras pessoas. Por isso, crie o hábito de se interessar por outras pessoas, de ajudar também, de preocupar-se com o que está acontecendo, de estar interessado em ter uma boa palavra com essa pessoa, de falar das boas qualidades, de elogiar também. Isso também na empresa é muito importante. Desenvolva a habilidade de falar com firmeza, com convicção. Desenvolva um caráter positivo. Aprenda, por exemplo, a apertar a mão, de modo a transmitir uma sensação cordial, entusiasta. Tem muitas pessoas que apertam a nossa mão assim de uma forma, quase não apertam. Não, aperte a mão, sinta firmeza, passe entusiasmo. Atraia outras pessoas para você sendo atraído primeiro por elas. Lembre-se de que a sua única limitação é aquela que você estabelece na sua mente. A maior vantagem de cultivar uma personalidade agradável não é para ganhar alguma coisa dos outros, mas é para aprimorar o seu caráter, o seu jeito de ser. Seja agradável, de forma que as pessoas que estão ao teu lado, as pessoas que estão contigo, ficam felizes por estarem contigo. Essa percepção de personalidade agradável é muito importante também para você estar bem, para você ser uma pessoa de influência positiva sobre os outros. E isso vai atrair coisa boa para você. Pensemos nisso hoje, que o Deus do amor, que o Deus que é a nossa esperança e a nossa vida, e é a nossa rocha de todos os dias, é o fundamento da vida, esteja no teu coração e na tua casa e te abençoe. Em nome do Pai, do Filho e do Espírito Santo. Amém. Um abraço, muita paz. E até o próximo encontro.
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aí seguimos, 6:09. 6:09, vamos seguindo aqui na programação do Querência, nesta noite de sexta-feira, temperatura em 16 graus neste momento, né? Com previsão de chuva. Vamos conferindo já a previsão do tempo aqui para amanhã. Previsão para amanhã, sábado, nublado com chuva forte de manhã e também à tarde. Temperatura mínima de 12, a máxima de 17 graus, com previsão de 20 milímetros de chuva para amanhã, sábado, né? Prometendo aí ser um sábado bem chuvoso, né? Para domingo, previsão de sol com muitas nuvens e pancadas de chuva. Temperatura mínima de 8, a máxima de 13 graus, com previsão de 2 milímetros de chuva para o próximo domingo. E para segunda-feira, sol o dia todo com muitas nuvens de manhã. Temperatura mínima de 4, a máxima de 13 graus, sem previsão de chuva para a próxima segunda-feira.

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Vamos seguindo então com música, e antes da música, deixa só dar mais um recado aqui, um aviso de utilidade pública, que o senhor Alberto Mesomo de Vanini informa que sumiu aí da sua propriedade uma cabrita prenha de cor branca com vermelho. Se alguém encontrou ou encontrar, favor fazer contato pelo telefone 981-52-8628, que será gratificado. Tá bom? Então, sumiu aí da propriedade do senhor Alberto Mesomo de Vanini uma cabrita prenha de cor branca com vermelho. Tá bom? Então, se você encontrou ou vier a encontrar, telefone é o 981-52-8628, que será gratificado. Vamos com música, então? Vamos com Teixeirinha, pedido lá do nosso amigo Demétrio Varal, lá em Moliterno. Tá ligado também, acompanhando aqui a programação do Querência, né? Sempre nos escuta todos os dias. Então, mando aquele abração também. Especial lá pro seu Demétrio Varal, lá em Moliterno. Tudo de bom, valeu pela sintonia. Tá aí a música solicitada na voz do Teixeirinha, Amor de Contrabando. Uma ótima noite pra você.

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2: Vamos nós, seguindo na programação, 6:23. A gente vai conferindo agora as cotações agropecuárias desta sexta-feira, dia 10 de julho. Conferindo aqui o valor da soja sendo cotada a R$ 128, a saca de 60 quilos. O milho a 61, saca de 60 quilos. E o trigo a 70, a saca de 60 quilos. Tá, então as cotações desta sexta-feira com os valores médios praticados aqui em nossa região. 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

Vamos seguindo por aqui, dando sequência na programação. A música vai seguindo, né? O sucesso gaúcho vai seguindo na programação aqui do Querência. Nosso abração especial a você que nos acompanha nesta noite. Vamos seguindo por aqui, trazendo os Monarcas. Pedido lá do nosso amigo Ivo Nunes. Tá ligadito conosco, né? Sintonizado aqui na Amizade FM também. Aquele abração especial lá pro nosso amigo Ivo Nunes, lá em Passo Fundo. Um abençoado final de semana também. Estamos trazendo, né, sucesso Batendo Água. Pediu aí na interpretação dos Monarcas. Então já vamos tocar por aqui, né? Já que sabadão vai bater água a princípio, né? É o que tá marcando aqui por enquanto, né? Manda um abraço também especial pra nossa amiga Gini, lá em Gentil. Também na sintonia aqui da programação do Querência. Também aquele abraço especial lá pra Gini e todo o pessoal lá de Gentil. Tudo de bom pra vocês, uma ótima noite de sexta-feira. Estamos oferecendo, claro, o programa de hoje pra vocês aí. Daqui a pouquinho a gente roda também Matando Saudade, vai tocar na sequência. E vamos aproveitar o embalo aí, a gente oferece lá pra nosso ouvinte lá em Gentil também. Sucesso aí do Grupo Cordiona. Tá bom, então seguimos. Os Monarcas Batendo Água. Agora 6 horas, 30 minutos.

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volta por aqui, agora 9 minutos, faltando para as 19 horas. E nós vamos chegando ao final aqui de mais um programa Querência. Vou ficando por aqui, deixando meu abraço. Fica tocando música com os mirins. Essa música é o pedido também do nosso ouvinte Edenilson. Ligado conosco, muito obrigada pela sintonia. A vaneirinha do adeus. Então vamos deixar tocando aí sucesso bonito com os mirins. E a programação segue, né? A boa música continua tocando por aqui. Eu volto amanhã. Amanhã, sabadão, bem cedinho, né? 6 horas da manhã, se Deus quiser, estaremos por aqui, abrindo a programação da Amizade FM, tá bom? Muito obrigado pela sua companhia, uma abençoada noite de sexta-feira e até amanhã.

0: país no dia de hoje.
1: Olá, boa noite.
2: Boa noite para você que nos acompanha em todo o país.
1: Sexta-feira, 10 de julho de 2026.
2: Vamos ao destaque do dia na Voz do Brasil.
1: Meio ambiente.
2: Desmatamento na Amazônia cai em junho 30% em relação ao mesmo período do ano passado.
1: No Cerrado, houve queda de 5,3%, segundo dados do INPE, o Instituto Nacional de Pesquisas Espaciais. Luana Karen.
3: Os dados são do Sistema de Detecção de Desmatamento em Tempo Real, DETER, que emite avisos diários de desmatamento a partir de imagens de satélite.
2: Pesquisa Nacional vai avaliar a saúde dos brasileiros.
1: Entrevistadores do IBGE vão visitar 140 mil famílias. Graziele Bezerra.
4: Os entrevistadores do IBGE estarão identificados com crachá do Instituto, uniforme institucional e dispositivo eletrônico de coleta.
2: E hoje vamos falar sobre a lei de acesso à informação.
1: Na plataforma Informa BR é possível fazer qualquer pedido de dados e políticas públicas federais.
2: Quem explicou pra gente como funciona a ferramenta foi o secretário da Controladoria Geral da União, Marcelo Vidal.
5: A partir de agora, todo e qualquer pedido de acesso à informação, ele deve ser feito pela plataforma Informa BR, que disponibiliza ao cidadão uma ferramenta onde ele pode fazer uma busca das informações que ele tem interesse.
1: Na apresentação da Voz do Brasil hoje, eu, Mariana Jungmann e Luciano Seixas.
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1: Dados do Sistema de Detecção do Desmatamento em Tempo Real, o DETER, mostram uma redução na área degradada na Amazônia e no Cerrado.
2: A divulgação é uma rotina mensal de transparência do monitoramento por satélite da vegetação nativa.
3: Os avisos de desmatamento na Amazônia e no Cerrado recuaram em junho de 2026, comparado ao mesmo mês de 2025. Na Amazônia, os alertas de desmatamento somaram pouco mais de 297 quilômetros quadrados em junho de 2026, uma queda de 35% comparado ao mesmo período do ano passado. No acumulado de agosto de 2025 a junho de 2026, os avisos na Amazônia somaram 2.485 quilômetros quadrados, contra quase 4 mil quilômetros quadrados registrados no intervalo anterior, uma redução de 37,2%. Os dados são do Sistema de Detecção de Desmatamento em Tempo Real, DETER, que emite avisos diários de desmatamento a partir de imagens de satélite. O coordenador do Programa de Monitoramento Biomas BR do Instituto Nacional de Pesquisas Espaciais, INPE, Cláudio Almeida, fala mais sobre esse sistema de alertas.
6: O DETER, ele tem essa coisa de que ele é feito de maneira muito mais rápida. O objetivo primário dele não é dar aquela área com precisão. É dizer para o órgão de fiscalização, olha, está ocorrendo um desmatamento aqui. Né? Então é importante que você... São milhares de alertas que são enviados por ano.
3: No Cerrado, os avisos de desmatamento caíram 5,3% em junho deste ano, comparado com junho de 2025. No entanto, de acordo com o Instituto Nacional de Pesquisas Espaciais, houve significativa cobertura de nuvens durante o mês, o que pode ter dificultado o mapeamento em determinadas regiões. Já no acumulado de agosto de 2025 a junho de 2026, os avisos de desmatamento no Cerrado somaram 4.689 quilômetros quadrados, uma queda de quase 8% comparado ao mesmo período anterior. Reportagem Luana Karen.
1: Minerais críticos são caracterizados pelo risco de escassez combinado com uma alta relevância econômica.
2: Eles são utilizados na fabricação de itens como baterias, computadores, celulares, painéis solares, turbinas eólicas e veículos elétricos.
1: O tema foi discutido hoje num encontro que reuniu representantes do setor produtivo, do governo e da academia.
7: Lítio, cobalto, níquel, cobre e terras raras fazem parte do grupo conhecido como minerais críticos. Eles são considerados estratégicos para alguns setores como tecnologia, defesa e energia. Com o aumento da demanda mundial, esses recursos ganharam maior importância econômica e geopolítica. Nesta sexta-feira, houve uma reunião entre representantes do governo, da academia e do setor produtivo para discutir diretrizes para o desenvolvimento da cadeia de minerais minerais críticos no país, como detalhou a ministra da Casa Civil, Miriam Belchior.
0: Aprofundamos questões relacionadas ao contexto geopolítico e parcerias internacionais, o potencial minerário do Brasil nessa área e instrumentos de apoio ao setor, a transformação mineral e a sustentabilidade, em quais cadeias produtivas apostar, quais são as necessidades de ampliação das nossas capacidades tecnológicas e produtivas e também os instrumentos de financiamento e de viabilização econômica.
7: Um estudo sobre terras raras elaborado pelo Centro de Gestão e Estudos Estratégicos, divulgado neste mês no Rio de Janeiro, revelou que o Brasil tem capacidade de se destacar nesse mercado até 2040. Alguns dos minerais críticos são a base para viabilizar a transição energética e a expansão de tecnologias digitais, de celulares a carros elétricos, por exemplo. O tema também avança no Congresso Nacional, com uma proposta de criação de uma política nacional para o setor. Reportagem, Márcia Fernandes.
2: O Brasil enviou nesta sexta-feira uma nova remessa de insumos hospitalares para a Venezuela, depois dos terremotos que atingiram a cidade de La Guaira há 2 semanas.
1: Foram enviadas aproximadamente 5 toneladas de materiais de uso médico, cirúrgico e para atendimento pediátrico.
2: De acordo com o balanço divulgado pelo governo venezuelano, pelo menos 3.889 pessoas morreram. Mais de 6 mil foram resgatadas com vida e o número de feridos ultrapassa os 16 mil.
1: E logo mais, retornam da missão de apoio humanitário equipes brasileiras da Defesa Civil, do Corpo de Bombeiros, da Anatel e militares que atuaram no hospital de campanha em La Guaira.
2: A aeronave da Força Aérea Brasileira está prevista para desembarcar às 8 horas da noite na base aérea de Brasília.
1: E no início da tarde, o presidente Lula conversou por telefone com a presidente designada da Venezuela, Delcy Rodrigues.
2: De acordo com nota enviada à imprensa, os dois líderes trataram das perdas humanas e materiais provocadas pelos graves terremotos que assolaram o país.
1: A presidente da Venezuela agradeceu a ajuda humanitária enviada pelo Brasil e informou que as buscas pelas vítimas seguem em curso.
2: A líder venezuelana destacou ainda que se prepara para a difícil tarefa de reconstrução das áreas atingidas, em especial as moradias das famílias desabrigadas.
1: O Vale Recarga do mês de julho do programa Gás do Povo está disponível para as famílias beneficiárias.
2: Confira quem pode receber e como acessar o benefício.
8: Famílias inscritas no CAD Único com renda familiar mensal de até meio salário mínimo por pessoa podem ter direito à recarga gratuita do botijão de gás do programa Gás do Povo. O pagamento ocorre sempre no dia 10 de cada mês, inclusive quando a data cai em fins de semana ou feriados. Para ter acesso ao benefício, é preciso ter pelo menos 2 pessoas no lar e renda de até meio salário mínimo por pessoa. Estar com as informações do Cadastro Único atualizadas nos últimos 24 meses e nenhuma pendência no CPF também são critérios obrigatórios para acesso ao programa. O benefício varia conforme o número de integrantes da família. Casas com 2 ou 3 pessoas recebem 1 vale a cada 3 meses, enquanto famílias maiores recebem a cada 2 meses. Quem não tem celular ou internet pode usar o cartão do Bolsa Família, o cartão da Caixa ou informar o CPF na maquininha azulzinha nos pontos autorizados. A iniciativa prevê a recarga gratuita do botijão de gás de 13 quilos para famílias de baixa renda. Vale lembrar que não estão inclusos os custos do vasilhame e do frete. A consulta do benefício e das revendas pode ser feita pelo aplicativo Meu Social Gás do Povo, pelo portal Cidadão e pelo Disque Social 121. Para mais informações, acesse gasdopovo.mds.gov.br. Thaís de Araújo, para a Voz do Brasil.
1: Uma busca centralizada de dados públicos federais com auxílio de inteligência artificial.
2: Onde qualquer cidadão pode solicitar informações aos órgãos públicos com uma única ferramenta.
1: Essa é a proposta da plataforma InformaBR, lançada pela Controladoria Geral da União para atender aos pedidos relacionados à Lei de Acesso à Informação.
2: Nós conversamos com o secretário nacional de Transparência e Acesso à Informação em Exercício, Marcelo Vidal, sobre a nova ferramenta e os direitos do cidadão à transparência de dados públicos. Acompanhe.
1: Olá, secretário, bem-vindo à Voz do Brasil. Antes da gente falar diretamente sobre as novidades do Informa BR, eu queria começar explicando para os nossos ouvintes sobre a lei de acesso à informação, que é o que está na base dessa mudança que a gente vai tratar hoje aqui nessa entrevista. O que que prevê essa lei? Como que o serviço público atende essa demanda atualmente?
9: Olá, Mariana, olá, Luciano. É um prazer para a gente estar aqui. Bom, a lei de acesso à informação, ela vem, na verdade, regulamentar um direito fundamental do cidadão que está previsto lá no inciso 33 do artigo 5º da Constituição, que diz que todo e qualquer cidadão tem direito a ter acesso às informações públicas produzidas pelos órgãos da Administração Pública Federal. Então, ela traz uma inovação muito grande, que é o principal princípio dessa lei, que diz que a transparência é a regra e o sigilo é a exceção. Além disso, o que a LAI traz para o cidadão? Ela traz já o direito de, sem que ele precise pedir informações, os órgãos têm a obrigação de publicar em suas páginas na internet algumas informações de interesse coletivo. Para além disso, ela traz também o direito do cidadão em fazer um pedido de acesso à informação. E em cima desse pedido de acesso à informação, que pode ser feito por qualquer cidadão, o órgão tem 20 dias para responder, prorrogado justificadamente com mais 10, e a partir daí o cidadão pode fazer esse pedido mesmo e principalmente sem que seja necessário ele justificar o que ele vai fazer com aquela informação. Então, essa é a nossa lei de acesso à informação, essa lei que possibilita um controle social, que possibilita uma participação social mais qualificada e que é um dos principais pilares da nossa democracia.
2: A partir de agora, então, todos os pedidos de informações pela LAI, a Lei de Acesso à Informação, serão concentrados na plataforma Informa BR, é isso? As pessoas deixarão de procurar diretamente os órgãos responsáveis por aquela informação?
9: É exatamente. A partir de agora, todo e qualquer pedido de acesso à informação, ele deve ser feito pela plataforma Informa BR, que é uma plataforma que disponibiliza ao cidadão uma ferramenta onde ele pode fazer uma busca das informações que ele tem interesse para ver se elas já estão publicadas, e se não estiverem publicadas, ele pode aí sim fazer um pedido de acesso à informação dentro dos prazos regulamentares da LAI.
1: Agora, para isso, para fazer esse pedido ou consulta, a pessoa deve então usar a conta dela gov.br, né? O senhor pode explicar para a gente como é que funciona esse acesso?
9: Exatamente. Para acessar a plataforma e fazer um pedido, na verdade, para acessar a plataforma ela é pública, mas para fazer um pedido de acesso à informação, o cidadão precisa se identificar e ele se identifica por meio do seu login no gov.br. A plataforma ela exige a conta no gov.br, que pode ser no nível bronze, que é o nível de entrada do gov.br, mas a gente recomenda fortemente que se utilize o nível prata ou ouro, porque muitas vezes o cidadão ele pede informações pessoais referentes a ele próprio, e aí somente com esse nível de acesso ele vai poder ter acesso a essas informações sem precisar ir até o órgão e comprovar que ele que está pedindo aquela informação é o proprietário daquela informação.
2: Agora, secretário, o governo possui outra plataforma, que é o Fala BR, focada exatamente no serviço de ouvidoria. O senhor pode explicar a diferença entre as duas?
9: Perfeito, exatamente. A administração também tem o sistema Fala BR. Até então, todos os pedidos de acesso à informação, como as manifestações de ouvidorias, eram feitas por meio desse sistema, mas a partir do dia 29 de junho passado, todos os pedidos de acesso à informação migram para essa nossa nova plataforma, o Informa BR. Continua sendo feito no Fala BR aquelas manifestações de ouvidoria, e aqui eu estou me referindo àqueles elogios, reclamações, denúncias, elas continuam sendo feitas na plataforma Fala BR. Agora, os pedidos de acesso à informação, eles passam a ser feitos pelo Informa BR, porque são públicos normalmente diferentes que fazem uso dessas duas plataformas. E é interessante também a gente ressaltar, Luciano, porque assim, a lógica do serviço, desses dois serviços, e aqui é bem interessante a gente trazer isso para que o ouvinte possa entender. Nós estamos trabalhando com a ideia desses dois serviços trabalharem de forma muito integrada, muito harmônica, com plataformas, inclusive visualmente, muito parecidas. Agora, dentro da ideia e do contexto de que, pelo Fala BR, cidadão fala, ele reclama, ele pede manifestação, ele denuncia. E pelo Informa BR, ele pede informação que o governo vai informar. Então daí vem o nome Fala BR e o nome Informa BR.
1: Já são autoexplicativos, né? Secretário, a gente sabe que qualquer cidadão pode usar o Informa BR, mas é muito comum, mais comum é que a lei de acesso à informação seja utilizada por pesquisadores, por jornalistas, né? Se a pessoa quiser fazer um pedido no Informa BR, ela tem como checar se aquela dúvida, aquele pedido que ela está fazendo, já foi feito antes? Isso fica disponível publicamente? Quer dizer, se já foi alvo de uma consulta, existe uma base de dados pública? Como é que funciona isso?
9: Então, Mariana, exatamente essa é uma das grandes inovações que a gente traz com essa nova plataforma Informa BR. Porque nessa plataforma, o cidadão vai poder colocar numa ferramenta de busca se aquela informação que ele está precisando, se ela já está disponível proativamente. O que significa isso? A administração pública federal, ela tem algumas obrigações legais de, independente de um pedido de acesso à informação, de publicar algumas informações sobre a sua gestão. Além disso, hoje nós já respondemos, desde a vigência da entrada em vigência da LAI há 14 anos atrás, nós já respondemos mais de 1.600.000 pedidos de acesso à informação. E toda essa base também, ela está disponível já na internet para que seja consultada. Então hoje, no Informa BR, uma das grandes inovações é que a gente traz uma tecnologia de inteligência artificial para que o cidadão, antes de fazer o seu pedido de acesso à informação, ele consulte se aquela informação já está publicada. E ao colocar isso na busca, a plataforma vai retornar para ele dizendo, olha, essa sua informação que você está pedindo, ela já está publicada aqui nesse endereço, e aí facilmente ele vai ter acesso àquela informação.
2: E no caso de informações sigilosas, mesmo assim é possível fazer o pedido de informação pelo Informa BR? Quais são os critérios para o pedido ser atendido, secretário?
9: Sim, na verdade, toda e qualquer informação pública pode ser objeto de solicitação. A questão das informações sigilosas e classificadas, ela tem que ser avaliada no momento da resposta do pedido. Então, assim, não cabe ao cidadão saber se a informação é sigilosa ou não. Ele pede a informação. Cabe ao órgão respondente verificar se aquela informação é uma informação que precisa ser protegida ou que tem algum sigilo. Lembrando que a própria LAI já traz algumas hipóteses de sigilo, principalmente em relação àquelas informações pessoais que dizem respeito à honra, à intimidade de alguma pessoa, mas também a gente tem várias leis que impõem sigilo a algumas informações, como a lei do sigilo bancário, a do sigilo fiscal. No momento da resposta, cabe ao órgão verificar se a informação que está sendo solicitada, ela tem algum tipo de restrição. Lembrando que isso é um dever do órgão também. Então, assim, agora, também é um dever de quem está respondendo, ao negar uma informação com base em um sigilo, que ele expressamente explicite qual é o motivo, e esse motivo necessariamente tem que estar ou na LAI ou em uma norma, uma lei específica. Então, da mesma forma que é um dever do Estado entregar a informação, é um dever do Estado proteger aquelas informações que precisam ser protegidas. Agora, precisa estar sempre muito bem fundamentado e explicitado para o cidadão que está requerendo aquela informação o motivo pelo qual ela não é pública, não pode ser fornecida.
1: E tem situações também que pode ser fornecida parcialmente, né? Atendido parcialmente o pedido, ou seja, parte das informações são sigilosas, mas as outras não, e aí o pedido pode ser atendido parcialmente.
9: Perfeito. Excelente pergunta. Na verdade, o fato de ter parte de uma informação que esteja protegida por uma regra de sigilo não significa que o todo não deva ser concedido. Então, precisa ser feita uma análise se é possível fazer o tajamento de alguma parte da informação do documento que está sendo solicitado, e aí sim, se tem partes que podem ser tajadas e partes que são públicas, é dever do Estado entregar essa informação com a preservação daquela parte que é sigilosa, com o devido tajamento.
2: Muito bem, nós conversamos com Marcelo Vidal, secretário nacional de Transparência e Acesso à Informação em Exercício. Muito obrigado, secretário, por sua entrevista aqui à Voz do Brasil.
9: Muito obrigado, e é um prazer estar aqui com vocês.
1: Conab, Companhia Nacional de Abastecimento, alerta para tentativas de golpe registradas em diferentes regiões do país.
2: Pessoas estão se passando por representantes da Conab e prometem doações de cestas de alimentos, pescado e kits de irrigação mediante cobrança antecipada de valores, como supostos custos de transporte.
1: O presidente da Conab, Silvio Porto, informa que a companhia não cobra qualquer valor para a entrega de alimentos ou insumos e não solicita depósitos, transferências ou pagamentos para participação em seus programas.
10: Não há cobrança, isso chega de forma de doação. Então é muito importante que essas organizações fiquem atentas. Caso recebam esse tipo de demanda, tentem identificar quem está fazendo, em nome de quem, ou o número de telefone, enfim, de contato, de WhatsApp, e façam a denúncia por meio da nossa ouvidoria, busquem os nossos canais aqui pelo nosso site, pode ser também pelas nossas superintendências regionais, e também denunciem nas polícias. Levem isso, registrem boletins de ocorrência.
2: Caso receba esse tipo de abordagem, entre em contato com a Conab pelo telefone 61-3403-4575 ou pelo e-mail ouvidoria@conab.gov.br.
1: Entrevistadores da Pesquisa Nacional de Saúde já começaram a visitar domicílios em todo o país.
2: O levantamento reúne informações sobre as condições de saúde da população e nesta edição contará também com coleta de sangue e urina em parte dos participantes.
11: Qual é o peso médio da população brasileira? Quantos têm anemia ou algum problema de saúde? E como está a saúde mental ou a prática de esportes no Brasil? Essas são algumas das perguntas que constam na Pesquisa Nacional de Saúde, que começou agora em julho e vai até 30 de novembro deste ano. Agentes do IBGE e do Ministério da Saúde vão visitar 140 mil famílias brasileiras para coletar informações sobre as características dos domicílios, perfil dos moradores e condições de saúde, como explica Mônica Marli, coordenadora adjunta da pesquisa.
12: Então a gente vai falar sobre alimentação, a gente vai falar sobre uso de álcool, a gente vai falar sobre fumo, a gente vai falar sobre sono, sobre bem-estar. Também vamos falar sobre saúde da mulher, saúde da pessoa com mais de 60 anos também, saúde de crianças e adolescentes. Então, é um perfil bem amplo da saúde e da saúde como um todo, né? Não só de doenças, a gente fala do bem-estar também.
11: O questionário individual será aplicado a um morador com 15 anos ou mais. Também serão verificados pressão arterial, peso e altura dos participantes. A pesquisa vai contar ainda com coleta de sangue e urina de cerca de 20 mil participantes com 35 anos ou mais, residentes em capitais e regiões metropolitanas. Os exames de sangue vão avaliar hemograma, perfil lipídico, hemoglobina glicada, creatinina, ácido úrico, sódio e potássio, além de sorologia para chikungunya e dosagem de chumbo e mercúrio. De acordo com Letícia Cardoso, diretora do Departamento de Análise Epidemiológica e Vigilância de Doenças Não Transmissíveis do Ministério da Saúde, os resultados vão servir para produzir indicadores relacionados a doenças crônicas e outros agravos à saúde, além de direcionar políticas públicas.
13: Muitas pessoas não conseguem o acesso ou não fazem os seus exames de rotina, tanto na frequência quanto na oportunidade que deveria fazer, e desconhecem situações de saúde, como, por exemplo, diabetes. Então, é muito importante que a gente tenha esse diagnóstico mais preciso. Essa informação, ela é útil para compor o retrato do Brasil.
11: Os entrevistadores do IBGE estarão identificados com crachá do Instituto, uniforme institucional e dispositivo eletrônico de coleta. A identidade dos servidores pode ser confirmada pelo portal respondendo.ibge.gov.br ou pelo telefone 0800-721-8181. Reportagem Graziele Bezerra.
1: E essas foram as notícias do governo federal.
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1: Com produção da empresa Brasil de Comunicação.
2: Fique agora com as notícias do Poder Judiciário e do Congresso Nacional. Boa noite, bom fim de semana.
1: A gente volta segunda, boa noite.
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16: Em resposta ao STF, tribunais estaduais negam irregularidades nos pagamentos feitos a magistrados entre abril e julho deste ano. TST promove seminário de precedentes na Justiça do Trabalho. Para o STJ, é possível partilha amigável com divisão desigual dos quinhões hereditários. Boa noite, eu sou Walter Lima. Em resposta ao STF, tribunais estaduais negam irregularidades nos pagamentos feitos a magistrados. As informações são sobre os meses de abril e julho deste ano. Marcelo Della Libera.
17: Os 7 tribunais brasileiros negaram irregularidades nos pagamentos a magistrados após cobrança do Supremo Tribunal Federal. As cortes do Paraná, Rio Grande do Norte, Rio de Janeiro, Maranhão, Distrito Federal, Rondônia e Goiás responderam ao ministro Alexandre de Moraes, que exigiu esclarecimento sobre o cumprimento do teto constitucional entre abril e julho deste ano.
16: Herdeiros podem dividir bens de herança entre partes diferentes, desde que sejam maiores de idade, capazes e haja cessão de direitos hereditários. Esse é o entendimento do STJ. Fátima Uchoa.
18: Um homem falecido deixou 2 irmãos como herdeiros, sendo um bilateral e o outro unilateral. Após o inventário, ambos fizeram acordo no qual o irmão unilateral receberia a maior parte dos bens. A Justiça de São Paulo recusou a homologação da partilha por entender que haveria renúncia parcial da herança, o que é vedado por lei. Mas a terceira turma do STJ considerou que o juiz deve verificar apenas se a vontade dos herdeiros foi manifestada de forma livre e regular, sem exigir que cada um receba a mesma parcela. Segundo a ministra relatora Nancy Andrighi, a partilha amigável prevista no Código Civil prestigia a autonomia dos herdeiros, exigindo apenas que eles sejam capazes, estejam de acordo com a divisão e sigam as formalidades legais.
16: Atenção, magistrados, servidores da Justiça do Trabalho e público em geral. TST promove seminário de precedentes na Justiça do Trabalho. O encontro é para debater os entendimentos consolidados que devem ser aplicados nos julgamentos de processos em todo o país. Mila Amaral.
19: O seminário está marcado para os dias 2 e 3 de setembro na sede do TST em Brasília. O evento faz parte da Semana Nacional dos Precedentes Trabalhistas 2026. O encontro vai debater a formação e aplicação dos precedentes judiciais, que são as jurisprudências definidas pelo Tribunal Superior do Trabalho, que devem ser aplicadas em todos os julgamentos semelhantes na Justiça do Trabalho. Os painéis serão presenciais, mas depois vão ficar disponíveis no YouTube. Já os cursos são exclusivos para os magistrados e servidores com direito a certificado. Então, se você tem interesse em participar, logo mais as informações sobre as inscrições e a programação completa serão divulgadas nos canais oficiais do TST.
16: Resolução do TSE reúne regras sobre ilícitos eleitorais e condutas proibidas nas eleições 2026. O objetivo é que a disputa eleitoral se dê em condições de igualdade. Fábio Ruas.
20: As diversas irregularidades são divididas em 6 grupos principais: abuso de poder, fraude, corrupção eleitoral, arrecadação de gastos ilícitos de campanha, captação ilícita de voto e condutas vedadas a agentes públicos. Para saber quais tipos de conduta caracterizam essas irregularidades, é só entrar no site tse.jus.br, acessar diretamente as resoluções ou a série de reportagens por dentro das eleições.
16: Justiça confirma a suspensão de novas licenças para Complexo Azulão, no Amazonas, até a realização de consulta prévia e estudos sobre povos indígenas. A ação foi proposta pelo MPF. Vanessa Pereira.
21: O Tribunal Regional Federal da Primeira Região, o TRF1, manteve por unanimidade a decisão que suspende as atividades e a emissão de novas licenças ambientais para o Complexo Azulão, empreendimento de exploração de gás natural, da empresa Eneva S.A., localizado nos municípios de Silves e Itapiranga. A área é sobreposta ao território reivindicado como terra indígena Gavião Real. O TRF1 reafirmou que a ausência de homologação definitiva da terra indígena não afasta a proteção constitucional do território.
16: 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Uma boa noite, bom fim de semana e até segunda-feira.
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1: Eu sou Paula Groba.
2: E eu sou Ricardo Nakaoka.
1: E estes são os destaques de hoje do Jornal do Senado, que começa agora.
2: Sugestão de cidadão para simplificar tributação de profissionais liberais vira projeto de lei.
1: Projeto cria alerta nacional para ampliar buscas por pessoas desaparecidas.
2: Porte de arma para mulheres sob amparo da Lei Maria da Penha pode ser autorizado.
1: Boa noite.
2: Boa noite.
1: Uma ideia que nasceu da participação popular pode mudar a forma como profissionais liberais pagam impostos no Brasil.
2: A Comissão de Direitos Humanos aprovou uma sugestão apresentada no portal E-Cidadania para simplificar o regime tributário da categoria. O texto agora será transformado em projeto de lei. Repórter Patrícia Oliveira.
3: Um cidadão de Goiás sugeriu ao Senado a criação de um regime tributário simplificado para arquitetos e engenheiros que atuam como pessoa jurídica e não possuem funcionários. A sugestão recebeu mais de 20 mil apoios online e foi aprovada na Comissão de Direitos Humanos. O relator, senador Laércio Oliveira, do Progressistas de Sergipe, ampliou essa medida para todas as categorias de profissional liberal que trabalha por conta própria, chamado de microempreendedor profissional, ou MEP. Poderá optar pelo regime do MEP o profissional que tiver receita bruta anual de até R$120 mil, com recolhimento mensal de 6% da receita bruta. A intenção é reduzir a burocracia, incentivar a formalização e diminuir a carga de impostos para quem atua sozinho na profissão. Como destacou na leitura do relatório o senador Jaime Bagatoli, do PL de Rondônia.
4: Os jovens profissionais que hoje operam na informalidade ou como pessoa física com carga tributária sufocante teriam uma porta de entrada viável para o mercado formal.
3: A sugestão aprovada será transformada em projeto de lei complementar.
1: E avançou no Senado um projeto que pode agilizar a regularização de áreas ocupadas irregularmente e melhorar as condições de moradia de milhões de brasileiros.
2: A proposta foi aprovada pela Comissão de Assuntos Econômicos e agora segue para a Comissão de Constituição e Justiça. O repórter Márcio Maturana tem os detalhes.
5: Mais de 5 milhões de domicílios no Brasil em 2022 estavam em assentamentos irregulares, como favelas, invasões, comunidades, loteamentos ilegais e palafitas, segundo o IBGE. Para enfrentar essa situação, a Comissão de Assuntos Econômicos aprovou um projeto que atualiza as regras de regularização fundiária para incluir novas diretrizes de reassentamento, planejamento urbano e de concessões urbanísticas. A proposta amplia a segurança de moradores em áreas de risco, facilita a regularização fundiária, permite maior participação da iniciativa privada, dá mais autonomia aos municípios, agiliza obras de saneamento e esclarece regras para evitar entraves na legalização dos espaços. O relator foi o senador Fernando Dueire, do PSD de Pernambuco.
6: Esses locais são marcados por ocupações desordenadas, falta de serviços públicos e infraestrutura inadequada, evidenciando a necessidade urgente de políticas públicas eficazes para regularização fundiária e melhoria da qualidade da moradia e, por conseguinte, da qualidade de vida das pessoas.
5: O texto de autoria do senador Chico Rodrigues, do PSB de Roraima, segue para a votação na Comissão de Constituição e Justiça.
1: E a Comissão de Agricultura e Reforma Agrária analisa um projeto que reduz o tamanho mínimo para o desmembramento de imóveis rurais. A proposta fixa esse limite em 5 mil metros quadrados, o equivalente a meio hectare. Hoje, a área mínima varia entre 2 e 5 hectares, conforme a região, e imóveis menores não podem ser registrados em cartório nem cadastrados no INCRA.
2: O relator da proposta é o senador Wellington Fagundes, do PL de Mato Grosso. Segundo ele, a mudança pode ampliar as oportunidades para as famílias que vivem no campo, estimular a geração de empregos, facilitar a comercialização da produção rural e contribuir para reduzir os conflitos fundiários.
7: Como relator, já tenho decisão de fazer um relatório favorável, porque tenho certeza que esse parcelamento de terras com 5 mil metros quadrados vai permitir geração de emprego, vai permitir paz no campo.
1: A Comissão de Segurança Pública pode votar o projeto de lei que autoriza o porte de arma de fogo para mulheres sob medida protetiva da Lei Maria da Penha.
2: A proposta, que já passou pela Comissão de Direitos Humanos, chega ao colegiado com a sugestão de que o porte seja transformado em posse caso a medida protetiva seja revogada. Repórter Bruno Lourenço.
8: O projeto de lei altera o Estatuto do Desarmamento para garantir o direito ao porte de arma de fogo a mulheres sob amparo de medidas protetivas da Lei Maria da Penha. O texto também reduz a idade mínima para 18 anos, tanto para aquisição quanto para o porte de arma pelas vítimas. O senador Plínio Valério, do PSDB do Amazonas, explicou que a situação vivida por mulheres ameaçadas justifica a concessão do porte.
9: A medida se justifica pelo princípio da legítima defesa e pelo direito à vida, ambos garantidos pela Constituição Federal. Em situações extremas em que a ameaça à integridade física é clara e presente, a possibilidade de portar uma arma pode funcionar como meio de defesa eficaz em um momento de emergência.
8: A Comissão de Segurança Pública pode acrescentar dispositivo para determinar que, caso a mulher perca o direito de portar a arma na rua, em virtude do fim de medida protetiva, ela mantenha pelo menos a posse, a fim de preservar o investimento na aquisição da arma e munição e protegê-la em casa ou no ambiente de trabalho.
1: E a Comissão de Direitos Humanos aprovou a criação de um alerta nacional para ajudar a localizar pessoas desaparecidas. Só no ano passado, o Brasil registrou mais de 85 mil desaparecimentos, uma média de 233 casos por dia.
2: Pelo projeto, operadoras de telefonia vão enviar alertas gratuitos aos celulares de pessoas que estiverem na região do desaparecimento, mobilizando a população nas primeiras horas das buscas. A proposta também prevê parcerias com aplicativos de mensagens e redes sociais e segue para a Comissão de Segurança Pública.
1: A senadora Zenaide Maia, do PSD do Rio Grande do Norte, fez um apelo para que a população doe sangue e alertou para a queda nos estoques dos hemocentros. Ela lembrou que uma única doação pode salvar e beneficiar até 4 pessoas. A parlamentar destacou que, mesmo após o fim da campanha Junho Vermelho, a necessidade de doações continua para garantir o atendimento a cirurgias, emergências, tratamentos contra o câncer e outros procedimentos hospitalares.
2: Zenaide Maia também ressaltou que, durante as férias escolares, o número de doadores costuma cair, enquanto a demanda por transfusões aumenta. Além disso, criticou a chamada PEC do plasma, que propõe autorizar bancos de sangue privados a comercializar plasma humano, o que hoje é vedado pela Constituição.
10: A doação de sangue não é transação, não é negócio, não é mercado. É um ato de fé e solidariedade da humanidade.
1: E uma nova lei sancionada garante mais segurança a professores da educação básica da rede pública que queiram investir na própria formação. A norma assegura licença remunerada para cursos de especialização, mestrado, doutorado, qualificação profissional e pesquisas na área de educação.
2: A medida foi aprovada pelo Senado em junho e teve como relatora a senadora professora Dorinha Seabra, do União do Tocantins. Segundo ela, a Lei de Diretrizes e Bases da Educação já previa o direito à licença remunerada, mas não definia quais atividades poderiam ser consideradas aperfeiçoamento profissional. Com a nova lei, essas hipóteses passam a estar expressamente previstas, o que traz mais segurança jurídica e reforça a valorização dos professores.
11: Trata-se de reconhecer que o professor não é apenas receptor de conhecimento produzido pela academia, mas ele também é agente capaz de produzir saberes a partir da sua experiência profissional.
2: Com edição de Paula Groba e trabalhos técnicos de João Lira, o Jornal do Senado fica por aqui. Acompanhe agora as notícias da Câmara dos Deputados. Boa noite.
1: Boa noite e um bom fim de semana.
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12: 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Deputados estudam considerar peso do veículo no cálculo do IPVA.
14: Projeto autoriza governos a comprar produto ou processo inovador.
12: Comissões avaliam ação nacional de enfrentamento ao capacitismo.
14: Boa noite. Avança projeto na Câmara sobre a Política Nacional de Enfrentamento ao Capacitismo. A repórter Júlia Lopes nos conta quais são as medidas.
15: A Comissão de Defesa dos Direitos das Pessoas com Deficiência aprovou o projeto que institui a Política Nacional de Enfrentamento ao Capacitismo. A proposta, apresentada pelo deputado Duarte Júnior do Maranhão, tem como objetivo erradicar a discriminação contra pessoas com deficiência e promover a inclusão social efetiva. Pelo texto, o conceito de capacitismo é associado à definição prevista na Convenção Internacional sobre os Direitos das Pessoas com Deficiência, que reconhece como discriminação por motivo de deficiência, direta ou indireta, toda ação que resulte na violação de direitos humanos, na exclusão social e na restrição do direito à cidadania. O Brasil tem hoje mais de 14,4 milhões de pessoas com deficiência, o equivalente a 7,3% da população com 2 anos ou mais. Segundo a 4ª edição da pesquisa Udiversity, 72% das pessoas com deficiência que procuram emprego afirmam já ter sido alvo de capacitismo no processo de contratação. Isso significa que 7 em cada 10 profissionais com deficiência relatam ter enfrentado discriminação na busca por trabalho. O deputado Duarte Júnior destacou a importância de conscientizar a população sobre o tema e ressaltou que a legislação brasileira já prevê a discriminação como crime.
16: É fundamental uma política de enfrentamento ao crime de capacitismo. E esse enfrentamento passa por uma sanção, uma punição que preenche o caráter punitivo, coercitivo e pedagógico para desestimular essa prática. O crime de capacitismo já é previsto pela Lei Brasileira de Inclusão. Nós estamos apresentando aqui na Câmara Federal duas propostas que transformam o crime de capacitismo num crime hediondo e também num crime inafiançável e prescritivo.
15: A proposta também estabelece que o governo federal deverá implementar a política, além de adotar outras diretrizes, como a realização de campanhas educativas e de conscientização sobre o capacitismo, o incentivo à inserção de pessoas com deficiência no mercado de trabalho e em todos os setores da sociedade, além do fortalecimento da educação e da cultura inclusiva. Na opinião da deputada Érica Cocai, do PT do Distrito Federal, que participou da discussão, a acessibilidade e a inclusão precisam estar presentes em todos os espaços.
17: Então, portanto, se nós vamos assegurar uma cidade onde todos os nossos direitos possam ser contemplados e tenham espaços fartos para que eles possam serem efetivados, não é permitido que nós tenhamos a exclusão de determinados espaços da acessibilidade. A acessibilidade tem que ser em todos os cantos onde nós exercemos essa mágica condição humana.
15: A proposta, que busca reduzir a discriminação e ampliar a conscientização da população sobre os direitos das pessoas com deficiência, segue agora para análise na Comissão de Finanças e Tributação. Da Rádio Câmara de Brasília, Júlia Lopes.
12: Habitação.
18: A Câmara promoveu audiência para discutir os critérios de seleção para o Minha Casa Minha Vida Rural. Hildo Rocha, do MDB do Maranhão, resume que foram priorizados municípios com menor índice de desenvolvimento humano, maior população rural e maior déficit habitacional.
14: Hildo Rocha também cita a ampliação dos investimentos em habitação rural e informa que cerca de 80 mil moradias já foram contratadas. O parlamentar acrescenta que 3 mil casas do residencial Mato Grosso, no Maranhão, devem ser entregues nos próximos dias.
12: Meio Ambiente.
18: Carlos Gomes, do Republicanos do Rio Grande do Sul, comemora a aprovação do projeto que amplia os incentivos fiscais destinados à reciclagem para fortalecer a economia circular. A proposta aumenta o limite de dedução do imposto de renda para estimular novos investimentos.
14: O parlamentar afirma ainda que a lei de incentivo à reciclagem já viabilizou centenas de projetos em todo o país e que o aperfeiçoamento da legislação vai ampliar a captação de recursos. Carlos Gomes pede o apoio dos deputados para a aprovação da matéria.
12: Transportes.
18: Comissão da Câmara dos Deputados aprovou uma proposta que muda cálculo do IPVA para considerar peso do veículo. A repórter Paula Bittar explica qual a diferença para o sistema atual.
19: A Comissão de Constituição e Justiça da Câmara aprovou uma proposta que altera a base de cálculo do Imposto sobre a Propriedade de Veículos Automotores, o IPVA, para considerar apenas o peso do veículo e não mais o valor de mercado. O texto também estabelece um teto para a cobrança do imposto. O valor total não poderá exceder 1% do valor de venda do automóvel. Além disso, a proposta autoriza os estados a criarem descontos para veículos menos poluentes. Atualmente, o IPVA é cobrado pelos estados com base no valor de mercado do veículo calculado pela tabela FIPE, com alíquotas que variam entre 1% e 4%. O relator na CCJ, deputado Rodrigo de Castro, do União de Minas Gerais, apresentou parecer favorável à proposta, mas com uma mudança que retirou do texto o item que estabelecia um limite na despesa total anual do Congresso Nacional, das Assembleias Legislativas e da Câmara Legislativa do Distrito Federal, assim como dos Tribunais de Contas. Segundo Castro, esse item estabelecia parâmetros financeiros incompatíveis com a manutenção da autonomia administrativa e financeira dos entes federados. Mas o texto mantém um limite para gastos com propaganda institucional de todos os poderes e do Ministério Público de 0,1% da receita corrente líquida. Fica proibida a publicidade de caráter promocional ou pessoal. Com relação à mudança na arrecadação dos entes a partir de novas regras para o IPVA, o relator disse que a comissão que ainda vai analisar a proposta deverá se debruçar sobre o tema para avaliar os efeitos fiscais, federativos e orçamentários, inclusive quanto à eventual redução de receitas, a repercussão sobre a autonomia financeira dos estados e a necessidade de regras de transição capazes de preservar a continuidade dos serviços públicos. Logo no início da reunião da CCJ, o presidente da comissão, deputado Leur Lomanto Júnior, do União da Bahia, disse que o debate é sobre a modernização do sistema tributário brasileiro.
20: É legítimo reconhecer que para milhões de brasileiros o veículo deixou de ser um bem de luxo há muito tempo. Para inúmeras famílias, representa instrumento de trabalho, fonte de renda, meio de transporte indispensável e condição para o exercício de atividades econômicas. Em um cenário de elevada carga tributária, é natural que o parlamento seja chamado a discutir se determinados modelos de tributação continuam atendendo aos princípios da razoabilidade, da justiça fiscal e da capacidade contributiva.
19: Já o deputado Helder Salomão, do PT do Espírito Santo, disse que a comissão especial deverá encontrar uma solução para a redução na arrecadação. E ele também acredita que a mudança poderá gerar uma distorção.
21: O cara que tem um caminhão velho, pesado, vai pagar um imposto maior do que o cara que tem uma Ferrari construída com fibra de carbono, levíssima. Então não podemos promover aqui uma distorção e privilegiar os ricaços, aqueles que vão poder comprar uma Ferrari, uma BMW.
19: O autor da proposta, deputado Kim Kataguiri, do Missão de São Paulo, por outro lado, afirmou que não falta de onde cortar para garantir a redução na carga tributária.
22: Nós temos para apresentar na comissão especial mais de 200 bilhões de reais em diferentes compensações que podem ser colocadas. Privilégio para cortar, seja tributário, seja de supersalário, seja de desonerações setoriais, não falta no nosso país.
19: A proposta que altera a base de cálculo do IPVA para considerar apenas o peso do veículo e não mais o valor de mercado ainda precisa ser analisada por uma comissão especial que deverá ser criada para esse fim e depois segue para a apreciação do plenário, onde precisará ser votada em dois turnos. Da Rádio Câmara, de Brasília, Paula Bittar.
12: Previdência.
14: Dr. Flávio, do PL do Rio de Janeiro, solicita aprovação de projeto de sua autoria que propõe o pagamento automático do salário maternidade pelo INSS logo após a apresentação do atestado médico ou certidão de nascimento.
18: Dr. Flávio afirma que o projeto reduz a burocracia e as longas filas enfrentadas pelas mulheres, evitando que muitas mães fiquem sem renda por 2 a 4 meses, justamente no momento de vulnerabilidade e aumento de despesas com o recém-nascido, como acontece hoje.
12: Desenvolvimento Regional.
14: Daniel Trzesiak, do PSDB, pede a liberação de 27 bilhões de reais da multinacional chilena CMPC em Barra do Ribeira, no Rio Grande do Sul. Segundo ele, a falta de conhecimento da realidade local e a burocracia travam a instalação da fábrica, que deve gerar mais de 12 mil empregos.
18: Uma ação civil pública do Ministério Público Federal questiona a falta de consulta a indígenas da região. Daniel Trzesiak defende, entretanto, o cumprimento da lei e o apoio ao maior aporte privado da história gaúcha para assegurar os trabalhadores e impulsionar o sul do estado.
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3: Votação.
14: A Câmara aprovou duas medidas provisórias, uma delas para subsidiar o custo do litro do diesel e a outra para ajudar na recuperação após as enchentes em Minas Gerais. O repórter Antônio Vital acompanhou a votação.
4: A Câmara dos Deputados aprovou duas medidas provisórias que autorizam o uso de dinheiro público para finalidades emergenciais não previstas no orçamento deste ano. Uma delas permite que a Agência Nacional do Petróleo, Gás Natural e Biocombustíveis, a ANP, use 10 bilhões de reais do orçamento para custear parte do preço do diesel, depois do aumento no mercado internacional provocado pela guerra entre os Estados Unidos e o Irã. Ao editar a medida provisória, o governo argumentou que o conflito tem o potencial de gerar um efeito cascata inflacionário, desabastecimento e comprometimento da atividade econômica. A medida provisória foi editada em março, 20 dias depois do início do conflito no Oriente Médio, com efeito imediato. Na prática, esse dinheiro está sendo usado para subsidiar 32 centavos por litro de diesel para os produtores e importadores do combustível, o que tem reflexo no custo final para o consumidor. O prazo para o subsídio termina no fim do ano, ou quando atingir um montante de 10 bilhões de reais. O deputado Tadeu Venere, do PT do Paraná, defendeu a necessidade de custear parte do preço do diesel.
23: Parte desses recursos vem justamente de um imposto, entre aspas, uma taxação sobre a exportação, para evitar que nós tivéssemos uma disparada do preço do diesel. Lembrar que o diesel hoje movimenta praticamente 100% do transporte público. Lembrar que o diesel é responsável por mais de 80% de todo o transporte de carga no Brasil. Seja ele rodoviário, seja ele ferroviário, seja ele por navios. Então é preciso que a gente olhe para esta medida que está sendo tomada como uma medida para proteger a população brasileira.
4: A segunda medida provisória aprovada autoriza o uso de 1,3 bilhão de reais para compensar danos causados pelas enchentes que afetaram em fevereiro a população de cidades como Ubá e Juiz de Fora, na Zona da Mata de Minas Gerais. Desse total, 500 milhões foram destinados à construção de 1.500 casas

0: da cidade, principalmente da cidade de Juiz de Fora, de Ubá, que precisavam de atendimento, famílias que sofreram com as enxurradas, com as enchentes que lá tiveram durante já neste ano, e também ainda aqueles do Rio Grande do Sul que precisavam de moradia.
1: As duas medidas provisórias foram enviadas para análise do Senado. Da Rádio Câmara de Brasília, Antônio Vital.
2: Agricultura.
3: João Daniel, do PT de Sergipe, é favorável a medidas emergenciais de apoio aos produtores rurais e preservação dos rebanhos. Ele informa que apresentou projeto de lei e indicações ao governo federal em busca de crédito para evitar prejuízos à economia regional.
4: João Daniel alerta para os efeitos das mudanças climáticas e da estiagem sobre a produção agropecuária no semiárido de Sergipe. De acordo com o deputado, a seca comprometeu grande parte da safra e ameaça a principal bacia leiteira do estado.
2: Economia.
3: Florentino Neto, do PT do Piauí, defende projeto que autoriza a União a criar uma empresa estatal para atuar na distribuição de combustíveis e gás de cozinha. A proposta também permite ampliar a participação pública em refinarias e outras estruturas estratégicas para abastecimento nacional.
4: No entendimento de Florentino Neto, a medida fortalece a soberania energética e protege o país em situações de desabastecimento. Ele considera ainda que a iniciativa contribui para a estabilidade da oferta de combustíveis, além de proteger os consumidores contra aumentos abusivos.
3: Dimas Gadelha, do PT do Rio de Janeiro, defende a criação da Terrabras, empresa pública destinada à pesquisa, exploração e processamento de minerais estratégicos. A estatal atuaria em áreas ligadas a terras raras e outros insumos utilizados na transição energética.
4: O deputado argumenta que a medida fortalece a soberania nacional, estimula a industrialização e a agregação de valor no país. Dimas Gadelha conclui que o texto prevê ainda mecanismos para ampliar o controle estatal sobre cadeias produtivas consideradas estratégicas.
2: Ciência e tecnologia.
3: Comissão aprova projeto para compra pública de produto inovador. A repórter Sofia Peçanha tem os detalhes.
5: A Comissão de Ciência, Tecnologia e Inovação da Câmara dos Deputados aprovou projeto que altera a Lei da Inovação para permitir que o poder público adquira produtos ou processos inovadores desenvolvidos com recursos de incentivo à pesquisa e ao desenvolvimento tecnológico. A proposta autoriza que contratos firmados pelo governo para atividades de pesquisa e desenvolvimento possam incluir cláusula que garanta a compra do produto ou processo inovador resultante desses projetos, inclusive nos casos de encomendas tecnológicas e transferências estratégicas de tecnologia. A deputada Maria do Rosário, do PT do Rio Grande do Sul, relatora na comissão, explicou que o objetivo é dar segurança aos investimentos em inovação.
6: Propõe resolver essa lacuna ou incluir dispositivo que trata da garantia de mercado para produtos e serviços resultantes de projetos contratados por meio de encomendas tecnológicas, conferindo previsibilidade e atratividade aos investimentos em inovação.
5: Segundo a justificativa, embora existam recursos públicos significativos aplicados em inovação por meio de editais de subvenção econômica e fundos tecnológicos, ainda não há mecanismos claros que assegurem mercado para os produtos desenvolvidos com esse apoio. Para a deputada Alice Portugal, do PSDB da Bahia, relatora na Comissão de Administração e Serviço Público, a mudança busca justamente superar essa limitação.
7: Esse dispositivo não tem sido amplamente aplicado, pois carece de mecanismos que garantam a continuidade dos investimentos e, consequentemente, o interesse do setor privado no desenvolvimento tecnológico como parceiro dos interesses públicos, traduzidos pelo avanço tecnológico do país a médio e longo prazo. É exatamente desse ponto que reside o objetivo dos projetos.
5: Os autores do projeto, a deputada Jandira Fegali, do PSDB do Rio de Janeiro, e outros parlamentares, defendem que, ao garantir a possibilidade de aquisição dos produtos desenvolvidos com recursos públicos, o texto amplia

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3: É isso aí, começando mais um programa a partir de agora. Então, boa noite você que está do outro lado aí nos ouvindo a partir de hoje até a meia-noite. Então, grande programa Amizade Italiano para você. Quero agradecer aos nossos patrocinadores, que graças a eles nós estamos sempre neste horário aqui até a meia-noite. Também agradecendo aos nossos ouvintes aí que estão na audiência da gente. Gente, hoje eu só atendo no WhatsApp, tá bem? Não adianta tentar ligar no celular aí, no telefone, que eu não vou conseguir, porque tenho que ir ajeitando aqui, tá bom? Então você liga no WhatsApp aí, que eu estarei, né, enviando para você aí a música da sua preferência, tá bom? Um forte abraço aí, boa noite pra você, então. Também quero lembrar que amanhã à noite, grande jantar dançante lá na comunidade de São Brás, aqui, Davi Canabar. Coisa boa, né? Coisa boa, jantar ali com o grupo Os Manuais. Manuais, então, fazendo esta grande festa no dia de amanhã aqui em São Brás. Davi Canabaro, grande festa aí, você pode adquirir ingresso, entre em contato com a comunidade de São Brás aí, Os Manuais, fazendo aquele jantarzaço aí, jantar dançante, casa cheia, com certeza amanhã de noite. Também estou convidando para o dia 1º de agosto, eu sou festeiro lá do grande jantar dançante lá no Caravaggio Vanini, então no dia 1º de agosto nós estaremos lá fazendo esta grande festa com o pessoal aí de Sirico, a inovação, né, o musical, né, Som de Cristal, aliás é o Som de Cristal, que vai estar tocando então lá no Caravaggio, dia 1º de agosto. Som de Cristal vai estar tocando então lá no Caravaggio, dia 1º de agosto, e com certeza estaremos lá fazendo essa festa aí também, presença nossa aí, eu vou estar só como festeiro, então estou convidando o pessoal aí que queira adquirir ingresso e ir lá se divertir com a gente lá também no dia 1º de agosto, grande jantar dançante então, tá bom? Chegando mais música aí, pra você que tá ligado conosco, chegando Rainha Musical, Guardanapo, boa noite.

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2: 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Vamos chegando com mais música, tô trazendo mais música pra vocês aí, quem me pediu, Reni Banda Dimensão, agora é tarde aí, o pessoal aí de Vila Flores. Então tá chegando pra vocês, recordando o Reni aí, Reni Dimensão ali, o Reni agora é sonoriza, né? Tem o som aí pra sonorização, então, coisa boa. E falando em sonorização, você que quer contratar aí os nossos amigos dos irmãos Tibola, né? Os irmãos Tibola aí, pra quem quiser contratar, né? Levar eles pra sua comunidade, daqui a pouquinho eu também mando. 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E do SED é o da casa, que todo mundo já sabe qual que é o telefone da casa do SED, tá bom? Também os irmãos Tibola, vocês podem levar para tocar na sua comunidade. Eu vou falando de mais conjunto aí, temos o Canto Livre, tem o Ede aí também, que tem um conjunto para ir tocar em toda a região aí, tá bom? Daqui a pouquinho eu falo do Ida, daqui a pouquinho eu falo do Canto Livre também. Então, né, os três conjuntos aí que vamos abraçando, porque é do município de Davi Canabara aí, e a gente tem que reservar essas pessoas aí, tá bom? Forte abraço, você que tá ligado conosco, chegando então, Reni Banda Dimensão aí, para vocês aí, boa noite.

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3: 8:23.
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5: E vamos seguindo com nossa parte musical, atendendo o mais pedido. É, tá longe, né, meu amigo? Ali, bom amigo. Ô, louco, meu. É peão de obra aí. Cabia bem pro Kiko, mas o secretário de obra não, tá fugindo um pouco da realidade, mas vamos rodar pra ele que tá de aniversário, né? Ô, meu amigo Kiko, o Kikinho. Ai, ai, ai, a semana que vem vai ser de lascar o pelego, né? De tanto que o pessoal vai judiar dele, né? Então um abraço aí pra vocês aí, que sempre toda sexta-feira se reúne pra fazer aquela janta maravilhosa aí. E mandou um feliz aniversário aí do programa Amizade Italiana pro Kiko, né? E todo o pessoal aí, tá bom? Obrigado pelo carinho, tá chegando os secretários de obra aí, mas tá longe de ser um secretário. Ô, coisa louca, né? Mas que nada, Kiko, que nada, um dia cheguemos lá, né? Um abraço, boa noite!

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1: E chegando mais música também, vou atendendo o pedido do meu amigo lá de São Brás. Lembrando que amanhã tem o jantar dançante lá em São Brás com o musical Os Manuais. Reserve o seu ingresso aí, lá ligue na comunidade em São Brás aí e faça seu pedido aí então para você ir no jantar lá em São Brás, tá bom? Não se esqueça, Os Manuais amanhã lá então em São Brás. Viu gente, vamos atendendo mais pedido do pessoal lá aí de São Brás. Ali o Vidi, meu amigo Vidi, meu amigo, né, o Vidi, né, que tá sempre na audiência da gente, o Darcy, da Mini, o Darcy da Mini, né, o Darcy ali que tá lá ajudando o Volme carnear, né, então um grande abraço ali pro Darcy, né, e o Darcy... né, vai no baile da terceira idade e dança muito, né? Mas daí ele gosta de dançar com as vovó, né? Com as pessoas mais de idade, né? Porque ele é um cara bem novo e ele gosta de dançar com as vovó. Então vamos rodar pra ele na casa da vovó aí, pra ele lá que tá ligado conosco. Valeu, Darceto! Meu amigo Darceto! Que carneia ali ajuda a comunidade muito aí na carneação ali pro Volme aí, todo o pessoal aí, tá bom? Simbora então aí!

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3: 8h38.
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5: E vamos indo com a nossa parte musical, mandando um abraço lá pro Salígio Cerbarba e Sérgio Bosco, também que ele que é patrocinador. E também mandando aquele abraço maravilhoso lá pra Terre Ouro, seu Ari Ouro na escuta da programação também, nosso abraço, nosso carinho. Mandando lá pro Arno Perosa, que também tá na audiência da gente, obrigado pelo teu carinho, Arno, sempre ligado conosco. Também a Maria Edi, lá do Boqueirão de Lagoa Vermelha, grande abraço para você, Maria Edi, um forte abraço, chegando para vocês aí, Grupo Cordiona, mateando saudades, boa noite.

E aí, vamos seguindo com mais música e vamos trazendo os atuais aí que vai lá pro meu amigo Jair Vicente. Grande abraço pra você, obrigado pelo teu carinho. Tá chegando então os atuais, o Barco do Amor.

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7: E vamos seguindo com nossa parte musical, vamos trazendo agora Cordeona Véia do Porca Véia. E essa eu quero oferecer lá pro Câncer, lá em Casca, que tá ligado conosco. Todo o pessoal que tá na audiência da gente aí. Obrigado pelo carinho de cada um. Chegando então, Porca Véia aí.